0: 2020, com parcerias na agência, estão Canadá, México, Alemanha, Turquia, África do Sul, China e Índia.
1: IBGE revela que inflação em julho foi de 0,07%.
2: Índice foi menor que o registrado no mês anterior. Márcia Fernandes.
3: O setor de alimentação e bebidas teve queda de 0,67%. A redução veio por influência dos alimentos comprados para consumo em casa.
1: E vamos falar daquelas ligações que não queremos receber.
2: Brasil registra uma média de 305 mil ligações indesejadas por minuto.
1: Saiba como evitar na reportagem de Graziele Bezerra.
4: O Não Me Perturbe é um desses serviços criados para preservar o cidadão das ligações abusivas.
2: Hoje, na apresentação da Voz do Brasil, Luciana Vasconcelos e Luciano Seixas.
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2: A inflação do mês de julho teve um recuo de 0,07%, de acordo com o IPCA, Índice Nacional de Preços ao Consumidor Amplo.
1: O índice é usado para medir a inflação oficial no Brasil. O resultado de julho representa uma variação de 0,09% em relação ao registrado no mês anterior.
2: Os dados foram divulgados hoje pelo IBGE.
3: O resultado ficou abaixo da taxa de junho, com variação de 0,07% e 0,09% abaixo da taxa do mês anterior. Nos 12 meses encerrados em julho, o índice ficou em 4,44%, abaixo dos 4,64% registrados até junho. O maior impacto veio do grupo habitação, puxado pela alta da energia elétrica. Já o setor de alimentação e bebidas teve queda de 0,67%. A redução veio por influência dos alimentos comprados para consumo em casa. Fernando Gonçalves, gerente do IPCA do IBGE, destacou os alimentos que impactaram no resultado da alimentação.
5: A alimentação no domicílio variou menos 1,14%, com influência das quedas do café moído, menos 2,45%, da cenoura, menos 14,41%, da batata inglesa, menos 19,59%, e do tomate com menos de 29,09%, sendo o tomate o principal impacto negativo no resultado do mês, com menos 0,10%.
3: Já o Índice Nacional de Preços ao Consumidor, INPC, ficou em 0,01% em julho. Em junho, ele estava em 0,14%. O INPC é calculado pelo IBGE com base no rendimento de famílias que recebem de 1 a 5 salários mínimos, sendo o chefe assalariado. Já o IPCA é medido com famílias de rendimento monetário entre 1 e 40 salários mínimos. Reportagem Márcia Fernandes.
1: Apoiar empresas brasileiras impactadas pelas tarifas impostas pelos Estados Unidos.
2: É o que pretende a Apex Brasil por meio de um plano lançado hoje.
1: A ideia é pensar estratégias individuais para cada tipo de negócio e diversificar os mercados para exportação.
6: O Plano de Diversificação de Exportações, elaborado pela Apex Brasil, Agência Brasileira de Promoção de Exportações e Investimentos, pretende atender 5.300 empresas estimadas como atingidas pelo tarifaço imposto pelos Estados Unidos. São companhias de setores como alimentos e bebidas, calçados, moda e máquinas e equipamentos. Além do atendimento individual às empresas afetadas, a iniciativa prevê a conexão com compradores internacionais, como explica Laudemir Miller, presidente da Apex Brasil.
7: Nós vamos colocar as empresas brasileiras frente a frente com compradores internacionais do seu produto em mercados alternativos. Nós vamos fazer isso com feiras internacionais, com rodadas de negócios no Brasil. Nós vamos trazer compradores internacionais ao Brasil e também nós vamos ter uma modalidade de apoio direto a empresas, um apoio financeiro em determinadas ações para elas se prepararem para a exportação.
6: Estão previstas mais de 300 ações de diversificação de mercados em todo o mundo. Entre os mercados alternativos com parcerias na agência estão Canadá, México, Alemanha, Turquia, África do Sul, China e Índia. De acordo com Laudemir Miller, presidente da Apex Brasil, a agência vai investir 210 milhões de reais para colocar as ações em prática.
7: A gente não tem como meta recuperar nos 12 meses os 210 milhões, o que a gente quer é ampliar o número de mercados que as empresas exportam apoiar ainda mais as exportações do Brasil.
6: A partir desta quarta-feira, as empresas afetadas pelo tarifaço e interessadas no plano de diversificação de exportações devem se inscrever diretamente na página da Apex na internet, em apexbrasil.com.br. Reportagem Luana Karen.
2: E produtores de cana-de-açúcar da região Nordeste que sofreram prejuízos econômicos por causa da tributação imposta pelos Estados Unidos ou decorrentes de eventos climáticos extremos têm direito a apoio.
1: Foi publicado hoje decreto que regulamenta a concessão do apoio financeiro.
8: Produtores independentes de cana-de-açúcar da região Nordeste, que tiveram prejuízos na safra 2025-2026, poderão solicitar apoio financeiro. O benefício será de R$ 12,00 por tonelada de cana comercializada, com limite total de R$ 270 milhões de reais em recursos. O apoio é destinado a quem comprovar prejuízos causados pela tributação adicional sobre exportações brasileiras pelos Estados Unidos ou por eventos climáticos extremos. A produção considerada deve ter sido entregue entre 1º de agosto de 2025 e 31 de julho de 2026. Para receber, o produtor precisa apresentar à Companhia Nacional de Abastecimento, a CONAB, a documentação que comprove a comercialização e os prejuízos. Os documentos devem ser enviados até 30 de outubro de 2026. O pagamento será feito pela CONAB por PIX, utilizando a chave CPF ou CNPJ do beneficiário, ou por depósito em conta corrente de sua titularidade. Não tem direito produtores que sejam sócios nas usinas, destilarias ou cooperativas que recebem a cana-de-açúcar. As orientações para envio da documentação e a relação dos beneficiários serão divulgadas pela CONAB em seu site, no endereço gov.br/CONAB. Thaís de Araújo para a Voz do Brasil.
2: Projetos de assistência técnica e extensão rural do semiárido podem ser beneficiados por edital aberto pela Agência Nacional de Assistência Técnica e Extensão Rural, a ANATER, e Ministério do Desenvolvimento Agrário e Agricultura Familiar.
1: São 413 milhões de reais para implementar a adaptação climática na agricultura familiar.
2: Serão selecionados 50 lotes territoriais em 10 estados do semiárido, atingindo mais de 60 mil famílias.
1: A presidente da Agência Nacional de Assistência Técnica e Extensão Rural, Loroana Coutinho, explicou a quem se destina o edital.
9: A gente está falando de agricultores familiares, de povos indígenas, comunidades quilombolas, de assentados e assentadas da reforma agrária, de beneficiários do Programa Nacional do Crédito Fundiário. Então, é uma gama de pessoas que são vinculadas ao Programa Garantia Safra e que agora poderão receber estruturação, poderão receber acompanhamento. Então, não é só assistência técnica e extensão rural, é assistência técnica e extensão rural, mas também estruturação da produção. Então, certamente, a gente vai dinamizar esses 56 territórios com muita ação.
2: O prazo para a inscrição das propostas vai até 31 de agosto e pode ser feita a inscrição pela internet em anater.org/editais-2.
1: Produtores rurais que vão declarar um imposto territorial rural podem fazer de forma mais simples.
2: A novidade deste ano é a opção de quitar o imposto na hora, usando o PIX, cartão ou TED.
1: O prazo de entrega da declaração vai até o dia 30 de setembro.
10: O prazo para a entrega da declaração do Imposto sobre a Propriedade Territorial Rural começou nesta segunda-feira e segue até 30 de setembro de 2026. A novidade este ano é que na versão web para pessoas jurídicas e para proprietários de imóveis rurais com área superior a 100 hectares, o pagamento do tributo pode ser feito por PIX, cartão de crédito, TED ou emissão do documento para pagamento. No sistema é possível preencher, transmitir, retificar e consultar declarações sem a necessidade de instalar programas no computador. O acesso é realizado com autenticação gov.br nos níveis prata ou ouro. Contribuintes que possuem muitos imóveis rurais podem ser importados arquivos contendo múltiplas declarações. Para ter acesso à declaração do Imposto sobre a Propriedade Territorial via web, acesse o endereço serviços.receitafederal.gov.br/login. Lá, o contribuinte deve entrar na conta gov.br, localizar o imóvel e preencher a declaração. Daniele Popov para a Voz do Brasil.
2: O Ministério da Saúde e o Serviço Federal de Processamento de Dados, o SERPRO, anunciaram a nuvem soberana do SUS.
1: E o que isso significa? Que os dados do Sistema Único de Saúde vão ser armazenados em uma única infraestrutura nacional.
11: Pela proposta, informações como históricos médicos, resultados de exames e registros de vacinação passam a ser processados exclusivamente em território nacional. A medida atende a parâmetros da Lei Geral de Proteção de Dados e garante a submissão das bases digitais unicamente à legislação brasileira, como explica o ministro da Saúde, Alexandre Padilha.
12: Todos os mais de 5 bilhões de dados da saúde, da nossa Rede Nacional de Dados de Saúde, passa a ter a segurança, a casa própria, aqui no Brasil, submetido às leis brasileiras, apenas a nenhuma lei de qualquer outro país.
11: O Serviço Federal de Processamento de Dados e o Departamento de Informação e Informática do Sistema Único de Saúde vão administrar a infraestrutura. O presidente do SERPRO, Wilton Mota, disse que, além de maior segurança, a nuvem soberana do SUS vai permitir a ampliação dos serviços digitais na saúde.
13: É consolidar uma infraestrutura robusta, segura e soberana.
11: Com a nuvem soberana do SUS, o Ministério da Saúde espera consolidar a Rede Nacional de Dados em Saúde, onde o paciente terá toda a sua trajetória no SUS em formato digital. Reportagem Nazi Brum.
2: E a gente vai falar agora de uma coisa que irrita muito o brasileiro. São aquelas ligações indesejadas de telemarketing, instituições financeiras.
1: O excesso pode até fazer com que chamadas importantes deixem de ser atendidas.
2: E para ajudar o consumidor a se proteger, existem ferramentas gratuitas que permitem bloquear o telemarketing e identificar quem está por trás de números desconhecidos.
14: O Brasil registra uma média de 305 mil ligações indesejadas por minuto, segundo dados do IDEC, o Instituto de Defesa de Consumidores. O número dá ao país o título de líder global em chamadas abusivas. Desde 2022, a Anatel tem atuado para garantir o direito de quem não quer receber esses tipos de chamadas, que no geral são ofertas de produtos e serviços, pesquisas, pedidos de doações ou cobranças. E mais, muitas vezes são realizadas por robôs.
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14: O Não Me Perturbe é um desses serviços criados para preservar o cidadão das ligações abusivas. Ele é gratuito e permite bloquear chamadas realizadas pelo telemarketing de operadoras de telecomunicações e instituições financeiras participantes. Basta acessar a plataforma www.nãomeperturbe.com.br, realizar o cadastro e selecionar as empresas que você deseja bloquear. Outra alternativa é o Qual Empresa Me Ligou. Caso você receba a chamada de um número desconhecido, é possível acessar o site qualempresameligou.com.br e consultar a qual empresa aquele número está vinculado. A ferramenta permite a localização dos canais oficiais de atendimento da empresa e evita que o usuário caia em golpes. A estudante de psicologia Isabelle Reis se queixa dos constantes incômodos provocados pelas ligações cada vez mais insistentes.
18: Recebo muitas ligações pela manhã, muitas ligações pela tarde e agora recentemente eu venho recebendo ligações até pela noite. Então eu não atendo mais ligação, às vezes pode ser até uma pessoa que é conhecida ou alguma coisa urgente, eu não atendo. Assim, meu celular sempre está no mudo, inclusive minha mãe até reclama, às vezes ela me liga ou pessoas da minha vida me ligam e sempre está no silencioso, então se eu não estou com o celular na minha mão, às vezes eu não atendo, às vezes é uma coisa séria.
14: Desde junho de 2024, a Anatel também passou a considerar abusivas as chamadas curtas com duração de até 6 segundos. Desde então, foram realizados mais de 1.200 bloqueios de empresas para a realização de chamadas e quase 40 milhões de reais em multas já foram aplicados. Reportagem Graziele Bezerra.
1: E falamos sobre as ligações indesejadas, muitas vezes feitas para os nossos celulares.
2: Um aparelho que faz parte do dia a dia, sempre ao lado do brasileiro. Por lá a gente faz compras, tem acesso ao banco e aos nossos contatos.
1: Pois então, uma plataforma permite registrar um aparelho celular e emitir alertas em caso de perda, roubo ou furto.
2: É o Celular Seguro, um sistema do Ministério da Justiça e Segurança Pública.
1: A plataforma oferece também a opção de indicar contatos de segurança e comunicar uma ocorrência para bloquear o aparelho de forma simples e rápida.
19: Você sabe como cadastrar o seu telefone na plataforma Celular Seguro? O sistema permite ao usuário registrar o aparelho celular e emitir alertas em caso de roubo, furto ou perda. A plataforma também oferece a opção de indicar pessoas de confiança que vão poder emitir um alerta em nome do usuário caso ele não consiga acessar o sistema. Para usar o Celular Seguro, é necessário fazer o login por meio de uma conta gov.br. O cadastro pode ser realizado pelo aplicativo ou pela versão web da plataforma. Para se cadastrar, basta acessar a plataforma Celular Seguro, escolher a opção Meus Telefones ou Telefones de Confiança e selecionar o aparelho. Depois, basta clicar em Alerta e confirmar o registro. Após a confirmação, será gerado um número de protocolo que pode ser utilizado em eventuais consultas posteriores. A plataforma Celular Seguro também oferece uma ferramenta para consulta de aparelhos usados antes da compra e verificar se determinado aparelho tem registro de roubo, furto ou perda. Para realizar a consulta, basta informar o e-mail, número de identificação único do aparelho celular. O e-mail pode ser consultado nas configurações do aparelho.
14: Priscila Machado, para a Voz do Brasil.
2: Golpistas estão utilizando a logomarca do governo federal para oferecer supostas renegociações.
1: A orientação é não clicar em e-mails, mensagens e links na internet, inclusive em redes sociais.
8: O Ministério da Fazenda alerta para golpes aplicados contra pessoas que procuram renegociar dívidas. Os golpistas utilizam anúncios falsos, e-mails, mensagens e links na internet, inclusive em redes sociais, e usam indevidamente nomes e logomarcas do governo federal para conferir aparência de legitimidade às ofertas. A orientação é ficar atento. A renegociação de dívidas é feita diretamente com as instituições bancárias. O governo não envia links, mensagens digitais ou SMS oferecendo esse tipo de serviço e não mantém sites específicos para renegociação. Por isso, não forneça dados pessoais ou bancários e não faça pagamentos a partir de links recebidos por mensagens ou anúncios. Informações e orientações sobre renegociação de dívidas estão disponíveis no portal oficial do Ministério da Fazenda, no endereço gov.br/fazenda. Em caso de dúvida, procure diretamente a instituição financeira responsável pela dívida e utilize somente canais oficiais. Lucília Araújo, para a Voz do Brasil.
2: Uma aeronave com sensores de alta precisão está sobrevoando Amazônia, Cerrado e Pantanal para medir os gases que causam o efeito estufa.
1: O trabalho é uma parceria entre Brasil e Alemanha.
20: A aeronave, equipada com instrumentos científicos, está fazendo voos no espaço aéreo brasileiro desde o mês passado. O objetivo é medir fluxos e concentrações atmosféricas de dióxido de carbono e metano, dois dos principais gases causadores do efeito estufa. Os voos se concentram na Amazônia, no Pantanal e em parte do Cerrado. O modelo do avião é capaz de voar em uma ampla faixa de altitude, desde 850 metros até 15 mil metros. O pesquisador do Instituto de Física da Universidade de São Paulo, Paulo Artacho, dá os detalhes.
21: O objetivo principal dessa pesquisa é entender melhor as emissões e o processamento atmosférico de um gás de efeito estufa, que é muito importante, que é o metano. Então, o metano é o segundo gás em importância, em relevância, do ponto de vista de gases de efeito estufa logo depois do dióxido de carbono. E a Amazônia e o Pantanal, em particular, todas as áreas alagadas, são fortes emissores de metano.
20: Cerca de 120 pesquisadores de instituições de pesquisa da Alemanha e do Brasil trabalham na coleta de dados. A coordenação é do Instituto Nacional de Pesquisas Espaciais, o INPE, e do Centro Espacial Alemão. Segundo o coordenador da pesquisa, Dirceu Luiz Erdes, os dados vão complementar informações de outros sistemas de observação, validar medições por satélite e aprimorar modelos climáticos.
0: Todos os modelos de IPCC, modelos de clima e tempo, utilizam dados de CO2 e metano. Então, o principal objetivo desse trabalho é validar esses modelos, corrigir o que tiver que corrigir e melhorar as projeções futuras. E também validar os dados satélites. Tem vários satélites hoje, tanto europeus como americanos, japoneses e chineses, que cruzam o nosso território. E eles têm um valor de coleta desses dados. E a ideia desse projeto é coletar os dados in situ, na região, e validar tanto o satélite como os modelos de previsão.
20: A campanha científica deve se estender até meados de setembro. Até lá, serão realizados cerca de 15 voos, tanto durante o dia quanto à noite. Reportagem Luciana Colares de Holanda.
2: O brasileiro de alimentação escolar, que une os produtos da agricultura familiar às merendas servidas aos estudantes, foi apresentado a uma delegação da Etiópia.
4: Antes de chegar ao prato dos estudantes, a merenda escolar percorre um caminho que começa muito antes da cozinha da escola. É um modelo que une alimentação saudável, agricultura familiar e políticas públicas. Uma experiência brasileira que desperta o interesse de outros países, como a Etiópia. Como lembrou a coordenadora-geral do Programa Nacional de Alimentação Escolar, Karine Santos.
22: O Brasil coopera com muitos países. Faz parte da programação dessa missão de receber a delegação da Etiópia, demonstrar como isso é levado a efeito até que esse alimento chegue de fato no prato dos nossos estudantes.
4: A visita integra a parceria de cooperação entre Brasil e Etiópia voltada ao intercâmbio de experiências sobre alimentação escolar. Analista de projetos da Agência Brasileira de Cooperação, Paola Barbieri, falou como funciona essa cooperação entre os dois países.
22: O Programa de Alimentação Escolar Brasileiro já tem 70 anos, né, de existência e, assim, pelas inovações que o programa traz, os países, eles têm muito interesse em conhecer como ele é organizado, né, como ele é operado.
4: Numa escola do Distrito Federal, a delegação da Etiópia pôde acompanhar o resultado desse trabalho na prática. Parte dos alimentos servidos nas escolas públicas vem diretamente da agricultura familiar. A produção passa pelas cooperativas e segue para as unidades de ensino, como garante o presidente da cooperativa, Anaildo Porfírio da Silva.
23: A nossa cooperativa associação hoje atende 72 escolas, então isso ajuda demais o agricultor.
4: O agricultor familiar José Ailton Alves diz que sente satisfação por ter o seu trabalho reconhecido internacionalmente.
24: A gente se sente honrado e gratificado, porque a gente está vendo que o nosso trabalho está sendo visto.
4: Os alimentos produzidos por agricultores familiares, como José Ailton, chegam a milhões de estudantes, como Otaviana Esteves de Deus, de 11 anos.
25: Muito legal essa hora que a gente reúne todo mundo aqui na mesa para comer, conversar, um alimento saudável também, muito delicioso.
4: A merendeira Dilma Costa conta que o sucesso é garantido.
26: Hoje é estrogonofe, hoje vai ser uma loucura, eles vão comer assim, sempre repetem, né?
4: A cooperação Brasil-Etiópia é coordenada pela Agência Brasileira de Cooperação pelo Fundo Nacional de Desenvolvimento da Educação e conta com o suporte de agências das Nações Unidas. Reportagem Cleide Lopes.
1: E essas foram as notícias do governo federal.
2: Fique agora com as notícias do Poder Judiciário e do Congresso Nacional. Uma boa noite.
1: Boa noite para você e até amanhã.
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5: Centro de Estudos Constitucionais do Supremo Tribunal Federal prorroga prazo de inscrições para audiência acadêmica em Belém, no Pará.
6: Relatório do CNJ aponta que medidas protetivas chegam rápido, mas não bastam contra feminicídios.
5: STJ mantém condenação de suposto membro do PCC a mais de 87 anos de prisão.
6: Boa noite, eu sou Arthur Filho.
5: E eu sou Walter Lima.
6: O Centro de Estudos Constitucionais do Supremo Tribunal Federal prorrogou para 16 de agosto o prazo de inscrições para participação na terceira audiência acadêmica regional do projeto O Ensino do Direito Constitucional no Século XXI, Panorama e Perspectivas.
5: O evento será realizado no próximo dia 28 no Instituto de Ciências Jurídicas da Universidade Federal do Pará.
6: As instituições interessadas em fazer exposição oral devem realizar a inscrição por meio de formulário com envio de resumo escrito até 4 mil caracteres.
5: As manifestações devem ter caráter constitucional e poderão abordar um ou mais dos eixos temáticos definidos pelo Centro de Estudos Constitucionais do Supremo Tribunal Federal.
6: Pesquisa apresentada pelo Conselho Nacional de Justiça revela que o sistema de justiça tem concedido com rapidez medidas protetivas de urgência.
5: Mas os dados revelam que ainda é um desafio combater o feminicídio. Fernanda Porto.
7: 53% das medidas protetivas de urgência são concedidas no mesmo dia em que a mulher faz a solicitação. Mas a ação ainda não é suficiente para evitar casos de feminicídios, já que em 57,6% dos casos, as vítimas tinham medidas protetivas vigentes. Os dados são da pesquisa Feminicídio e Medidas Protetivas de Urgência, publicada pelo Conselho Nacional de Justiça. O levantamento foi feito com base em mais de 10 mil inquéritos iniciados e ações penais de primeiro grau ajuizadas entre os anos de 2024 e 2025. Do grupo analisado, 3.449 vítimas, ou seja, duas a cada três mulheres, não tinham medida contra o réu. Já outras 1.669 tinham medida protetiva, o que corresponde a uma a cada três vítimas.
6: Superior Tribunal de Justiça mantém condenação de mais de 87 anos de prisão a suposto integrante do PCC.
5: A decisão é da desembargadora convocada Nilsone de Freitas. Repórter Fátima Uchoa.
9: O réu foi condenado por participação em organização criminosa armada, 5 homicídios qualificados e ocultação de cadáver. Entre as vítimas está uma escrivã da Polícia Civil de São Paulo. Segundo o Ministério Público, o réu é integrante do primeiro comando da capital, o PCC. A defesa pretendia anular a condenação pelo Tribunal do Júri e obter novo julgamento, mas o Tribunal de Justiça de São Paulo negou a apelação, sob o fundamento de que a decisão dos jurados tinha amparo em provas. No STJ, ao analisar o pedido, Nilsone de Freitas destacou que o habeas corpus serve para proteger o direito de locomoção diante de ilegalidade ou abuso de poder, não sendo cabível para rediscutir condenações quando não há flagrante ilegalidade.
6: Justiça Federal suspende reintegração de posse em área disputada por assentados e indígenas pataxós na Bahia.
5: Com a decisão, a ordem de reintegração de posse em favor do INCRA fica sem efeito até um novo julgamento, que só deve ocorrer após produção de prova técnica. Sabrine Menezes.
10: No recurso, o MPF sustentou que os direitos territoriais dos povos indígenas são originários e reconhecidos pela Constituição Federal. Com a decisão, o processo de reintegração de posse do lote 77A, localizado no projeto Assentamento Cumuru-Xatiba, em Prado, na Bahia, deve passar por uma nova perícia para verificar se a área faz parte da terra indígena Comexatibá, do povo pataxó. Em caso de confirmação, os assentados têm direito à indenização e à eventual realocação para outro projeto de reforma agrária.
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6: A você, uma boa noite.
5: E até amanhã.
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1: Eu sou Paula Groba.
2: E eu sou Humberto Pinheiro.
1: E estes são os destaques de hoje do Jornal do Senado, que começa agora.
2: Vai à sanção programa de incentivos à produção nacional de fertilizantes.
1: Avança projeto que define implementação do novo piso salarial nacional para médicos e cirurgiões dentistas.
2: Estatuto do Aprendiz segue para plenário com urgência.
1: Boa noite.
2: Boa noite.
1: Apesar de ser uma das maiores potências mundiais de produção de alimentos, o Brasil ainda depende fortemente de fertilizantes importados para manter a produção agrícola.
2: Para reduzir essa dependência, o Senado aprovou hoje e encaminhou para a sanção presidencial o projeto que cria um programa de incentivo à produção nacional de fertilizantes. A proposta busca aumentar a oferta do insumo produzido no país, reduzir os custos para o agronegócio e, com isso, ajudar a baratear a produção de alimentos. A reportagem é de Alexandre Campos.
3: A principal mudança feita pelos deputados federais aprovada pelos senadores é a autorização para o repasse de recursos do orçamento ao BNDES para abrir linha de crédito para investimentos na produção de fertilizantes e matérias-primas, remineralizadores, bioinsumos e biofertilizantes. O dinheiro poderá financiar plantas industriais, atividades de pesquisa e infraestrutura de integração de polos logísticos. Relatora do projeto, a senadora Tereza Cristina, do PP de Mato Grosso do Sul, lembrou que apesar de ser uma potência agrícola, o Brasil continua dependente da importação de fertilizantes.
4: Em 50 anos nós revolucionamos a agricultura e a produção brasileira. E hoje, este ano, a gente deve passar os Estados Unidos como maiores exportadores de grãos do mundo. E nós vamos fazer essa façanha com terras pobres, presidente, que precisam de fertilizantes. Então é uma loucura a gente não ter até hoje um proferte da vida.
3: O texto aprovado, que segue para a sanção presidencial, confere ao Conselho Nacional de Fertilizantes e Nutrição de Plantas a atribuição de avaliar a cada 2 anos a efetividade do programa e definir a mistura mínima obrigatória de fertilizantes nacionais aos comercializados em território brasileiro.
1: E a Comissão de Orçamento aprovou a abertura de créditos extraordinários à União para socorrer vítimas de desastres naturais e para agências reguladoras.
2: Relatora da proposta, a senadora Tereza Cristina defendeu que o instrumento da abertura de crédito seja evitado com mais planejamento. Repórter Raíssa Abreu.
5: A medida provisória aprovada destina R$305 milhões ao socorro de vítimas de desastres naturais, como secas e enchentes, em diversos pontos do país. A relatora, senadora Tereza Cristina, do PP de Mato Grosso do Sul, votou pela aprovação da medida, mas reforçou que o crédito extraordinário só deve ser usado em casos excepcionais.
4: Um país que estação após estação precisa correr para socorrer aquilo que poderia ter prevenido, não enfrenta um problema de imprevisibilidade, enfrenta um problema de planejamento.
5: A comissão também aprovou um projeto de abertura de crédito de R$24 milhões para reforçar o orçamento das agências reguladoras.
1: Médicos e cirurgiões dentistas podem ter piso salarial de mais de R$13 mil para 20 horas semanais, mas a implementação será gradual ao longo de 3 anos.
2: Foi o que aprovou nesta terça-feira a Comissão de Assuntos Econômicos. Pelo texto aprovado, o piso será implementado em 3 etapas. As informações com a repórter Marcela Cunha.
6: O projeto estabelece piso salarial de R$13.662 reais para médicos e cirurgiões dentistas que trabalham 20 horas por semana. O novo valor de referência vale tanto para o setor público quanto para o privado e deverá ser reajustado anualmente. A proposta também aumenta para 50% o adicional pelo trabalho noturno e mantém nesse percentual a remuneração das horas extras. O texto já havia sido aprovado pela Comissão de Assuntos Econômicos e de Assuntos Sociais, mas recebeu recurso para votação pelo plenário. Foram apresentadas 4 emendas e, por isso, o projeto voltou à CAI. O relator, senador Nelsinho Trade, do PSD do Mato Grosso do Sul, aceitou apenas a emenda emenda que prevê a implantação gradual do novo piso, 40% do valor no primeiro ano, 70% no segundo e 100% a partir do terceiro.
7: A transição confere tempo de adaptação aos empregadores, tanto do setor privado quanto do setor público, e mitiga eventuais impactos negativos sobre o mercado de trabalho.
6: O projeto segue para análise da Comissão de Assuntos Sociais e depois para votação no plenário do Senado.
1: O Senado pode analisar propostas que reduzem o número de dias letivos nos calendários escolares.
2: As ideias foram apresentadas por cidadãos e serão analisadas pela Comissão de Direitos Humanos e Legislação Participativa. Se aprovadas, poderão ser transformadas em projetos de lei. Repórter Herman Kulitz.
8: As iniciativas foram apresentadas por cidadãos pelo portal E-Cidadania. Como receberam mais de 20 mil apoios, se tornaram sugestões e legislativas. Agora, a Comissão de Direitos Humanos e Legislação Participativa vai decidir se elas serão transformadas em projeto de lei. André Camargo, autor de uma das propostas, explicou que antigamente o calendário escolar era de 180 dias e não vê prejuízo no retorno a essa quantidade.
9: As 800 horas vão permanecer, né? A carga horária de trabalho vai se manter. O que vai diminuir é a quantidade de dias letivos, para a gente poder se organizar, se reorganizar e tentar ver uma nova saída.
8: Os autores alegam benefícios tanto para os professores, favorecendo a formação continuada e a melhora na qualidade de vida no trabalho, quanto para os alunos, que poderão ter um ano letivo mais dinâmico e focado em um ensino mais eficiente, podendo até diminuir a evasão escolar.
1: E avançou no Senado o Estatuto do Aprendiz, novo marco legal para programas de aprendizagem com regras de contratação de adolescentes e jovens entre 14 e 24 anos, além de pessoas com deficiência em qualquer idade.
2: O texto aprovado pela Comissão de Assuntos Sociais, sem modificações, seguiu com pedido de urgência para votação no plenário do Senado. Repórter Marcela Diniz.
10: O contrato terá duração de 2 anos, podendo ser prorrogado por mais um, e a jornada poderá chegar a 8 horas diárias para quem já concluiu a educação básica. A proposta garante direitos como vale-transporte, férias no mesmo período do recesso escolar para menores de 18 anos e estabilidade para gestantes. O texto mantém a obrigatoriedade de contratação de aprendizes por empresas de médio e grande porte nos mesmos percentuais de hoje, mínimo de 5% e máximo de 15%, de acordo com o número de trabalhadores. Micro e pequenos negócios continuarão com contratação facultativa. Para quem não cumprir a cota, o texto prevê multa de R$3.000 por aprendiz não contratado. Em caso de reincidência ou embaraço à fiscalização, o valor dobra. O texto aprovado pelos senadores é o mesmo que veio da Câmara. 5 emendas de plenário foram rejeitadas na Comissão de Assuntos Sociais, entre elas, a que transferia para negociação coletiva regras sobre aprendizagem. O senador Flávio Arnes, do PSB paranaense, lembrou que já existe decisão do STF proibindo esse tipo de acordo quando o que está em questão são direitos de adolescentes.
11: Não se pode discutir mais vagas ou menos vagas. E já existe o tema 1046, que afastou expressamente das políticas de inclusão de aprendizes à negociação coletiva. A empresa pode alocar aprendizes em outros tomadores de serviço, públicos ou privados. Então, várias alternativas foram criadas para se ultrapassar o problema de, eventualmente, uma empresa não poder contratar.
10: A aprovação no Senado é o último passo da análise da proposta no Congresso, mas para virar lei, ela ainda precisa ser sancionada pelo presidente da República.
1: E o senador Paulo Paim, do PT do Rio Grande do Sul, reafirmou o apoio à redução da jornada para 40 horas semanais, sem redução de salário. Segundo ele, mais de 80% dos brasileiros apoiam o fim da escala 6x1.
2: Paim também citou estudos que apontam a possibilidade de criação de 4,5 milhões de novos empregos com a medida. Ao destacar que a proposta já recebeu o aval dos deputados, o senador defendeu que a PEC seja colocada em votação no Senado.
12: Não estamos diante de uma pauta de esquerda ou de direita, de centro ou do governo ou da oposição. Estamos diante de uma pauta dos brasileiros, das famílias brasileiras.
2: Música. edição de Paula Groba e trabalhos técnicos de Eliseu Caires. O Jornal do Senado fica por aqui. Acompanhe agora as notícias da Câmara dos Deputados. Boa noite.
1: Boa noite e até amanhã.
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14: Comissões declaram nulo casamento de menores de 16 anos de idade.
15: Propostas aumentam o acesso da população às canetas emagrecedoras.
14: Lei votada pelos parlamentares amplia uso do FGTS por filantrópicas.
16: Boa noite. Uma nova lei mantém até 2030 a autorização para que instituições filantrópicas de saúde utilizem recursos do FGTS, a partir de projeto que passou pela análise dos deputados. Quem explica é a repórter Maria Neves.
17: Já está em vigor a lei que prorroga até 2030 o prazo para que hospitais filantrópicos utilizem recursos do Fundo de Garantia do Tempo de Serviço, o FGTS. Entre 2019 e 2022, a legislação permitia a essas instituições de saúde sem fins lucrativos aplicarem verbas do FGTS, mas a autorização não foi prorrogada. A norma sancionada agora foi apresentada pelo deputado Paulo Pimenta, do PT do Rio Grande do Sul, ainda este ano. O parlamentar apenas recuperou o texto de uma medida provisória do Executivo, que perdeu a validade porque não foi votada pelo Congresso. Ao defender a aprovação do então projeto de lei no plenário da Câmara, o deputado Pompeu de Matos, do PDT do Rio Grande do Sul, ressaltou que a proposta vai beneficiar especialmente as Santas Casas.
18: É uma de uma possibilidade que tinham as Santas Casas de se socorrer do Fundo de Garantia por Tempo de Serviço para suprir as dívidas que têm de financiamento. Segundo constam, a própria Santa Casas já declararam que há uma dívida em torno de 10 bilhões e existe recurso no Fundo de Garantia destas Santas Casas que pode ser lançado mão.
17: O governo estima que a utilização de verbas do FGTS pode reduzir os encargos financeiros das entidades filantrópicas de patamares próximos a 18% ao ano para cerca de 12% ao ano. Para serem consideradas filantrópicas, as instituições devem destinar pelo menos 60% dos atendimentos ao Sistema Único de Saúde, de forma gratuita para a população. Os empréstimos com recursos do Fundo de Garantia vão beneficiar também instituições sem fins lucrativos que atuem no campo para auxiliar pessoas com deficiência e que participem de forma complementar do SUS. Na Câmara, o texto foi aprovado em 7 de julho e logo em seguida, no dia 15 do mesmo mês, os senadores também acolheram o projeto. Da Rádio Câmara de Brasília, Maria Neves.
14: Projeto de Ribamar Silva, do Podemos de São Paulo, atualiza as regras de rotulagem de alimentos. A proposta prevê informações nutricionais mais claras e acessíveis para orientar os consumidores na escolha de produtos.
16: De acordo com o texto de Ribamar Silva, a regulamentação deve estabelecer critérios para destacar o teor de açúcares, sódios, gorduras e outros componentes de interesse para a saúde. O projeto também prevê recursos de acessibilidade, como o sistema Braille e ferramentas digitais para pessoas com deficiência.
14: Saúde. Projetos em discussão na Câmara querem aumentar acesso da população às chamadas canetas emagrecedoras. A repórter Mônica Tati tem os detalhes.
19: 60% dos brasileiros estão obesos ou acima do peso, segundo dados divulgados pelo Ministério da Saúde. Dessas pessoas, um quarto já é considerada obesa. A obesidade geralmente acarreta doenças crônicas, como hipertensão, diabetes e problemas cardiovasculares. São necessárias várias medidas para evitar a condição, como boa alimentação e a prática de exercícios físicos. Mas o uso de substâncias presentes nas chamadas canetas emagrecedoras tem se mostrado eficaz para reduzir o peso corporal e ajudar no controle da obesidade. Para tentar controlar os danos, deputados apresentaram projetos para aumentar o acesso da população a esse tipo de tratamento. O deputado Mário Eringer, do PDT de Minas Gerais, apresentou o projeto de lei que declara de interesse público os medicamentos Monjaro e Zepbound, que utilizam como princípio ativo a tirzepatida. A medida permite que o governo utilize o mecanismo de licença compulsória da propriedade industrial, popularmente conhecido como quebra de patente.
20: A quebra da patente propicia que outras empresas, aumenta a concorrência, possam fabricar esse medicamento, a tirzepatida, e atingir o maior número de pessoas, porque haverá com certeza uma redução do preço. Hoje, o preço do Monjaro e do Zepbound é muito caro, impossibilita

0: mundialmente como eficazes no tratamento da obesidade, mas o preço é uma barreira para a população mais carente. Segundo a Anvisa, a liraglutida auxilia no controle crônico de peso em associação a uma dieta baixa em calorias e ao aumento de exercícios físicos. A semaglutida, por sua vez, é mais uma opção para o tratamento do diabetes mellitus tipo 2. Os projetos que pretendem facilitar o acesso da população às canetas emagrecedoras estão em diferentes fases de apreciação na Câmara dos Deputados. Da Rádio Câmara de Brasília, Mônica Tati.
1: Trabalho.
2: Sidney Leite, do PSD do Amazonas, pondera que o texto da PEC do fim da escala 6x1 deve contemplar os interesses tanto dos empresários quanto dos trabalhadores. Ele afirma que a redução da jornada vai garantir mais tempo de convivência familiar para os brasileiros.
3: É importante que se compreenda que nós temos um segmento para quem empreende nesse país: o comércio e os serviços. Há necessidade que nesse relatório que nós vamos aprovar contemple esses setores, que são setores que muitas vezes não conseguem manter o trabalhador na formalidade, tendo em vista os altos custos dos encargos sociais. Mas isso não deve ser fator para que aqui no parlamento nós possamos avançar e dar fim a essa escala e que homens e mulheres possam ter o direito de conviver com a família, direito ao lazer, direito ao estudo e, com isso, ter uma qualidade de vida melhor.
1: Sidney Leite lembra que a escala 5x2 já existe em áreas como o serviço público, o setor financeiro e parte da indústria. O parlamentar acredita que o fim da escala 6x1 vai contribuir para a redução do adoecimento dos trabalhadores e para o aumento da produtividade no ambiente profissional.
4: Economia.
2: Luiz Erondino, do PSOL de São Paulo, é uma das autoras do projeto que cria o Sistema Nacional de Transparência e Monitoramento de Preços de Combustíveis. A proposta prevê um portal público para consulta em tempo real dos preços praticados em postos de todo o país.
1: Luiz Erondino sugere que distribuidoras e revendedores informem à ANP dados sobre preços, custos e volumes comercializados. Ela acrescenta que o texto estabelece mecanismos para identificar variações abusivas de preços, além de estabelecer sanções administrativas.
4: Ciência e tecnologia.
2: Lucas Ramos, do PSB de Pernambuco, propõe discutir a criação da CID Digital, uma contribuição sobre as receitas obtidas por plataformas digitais com a prestação ou intermediação de serviços. A medida busca estabelecer uma nova forma de tributação para o setor.
1: Lucas Ramos destaca que a proposta divide opiniões e que, por isso, precisa ser debatida. Enquanto os defensores apontam a necessidade de ampliar a tributação, empresas afirmam que já recolhem diferentes impostos e alertam para o risco de aumento de custos e repasse ao consumidor.
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4: Direitos Humanos.
2: A Câmara aprovou o projeto que declara nulo o casamento de menores de 16 anos de idade. A repórter Paula Bittar acompanhou a votação.
6: A Comissão de Constituição e Justiça da Câmara aprovou uma proposta que declara a nulidade em qualquer caso do casamento de pessoas que não atingiram 16 anos de idade, a chamada idade núbil. O texto aprovado exclui artigos do Código Civil que prevêem a possibilidade de casamento antes da idade núbil, como em caso de gravidez, ou estabelecem regras e prazos para confirmação ou anulação desses casamentos. A relatora na CCJ, a deputada Ana Paula Lima, do PT de Santa Catarina, apresentou um parecer favorável a esse projeto da deputada Laura Carneiro, do PSD do Rio de Janeiro, mas rejeitou um outro do deputado doutor Fernando Máximo, do PL de Rondônia, que pretendia facilitar o casamento de quem atingiu 16 anos com a assinatura de um dos pais ou responsáveis. Atualmente, a lei exige a assinatura de ambos os pais ou representantes legais nesse desses casos. Ana Paula Lima também destacou que a vedação do casamento de menores de 16 anos encontra respaldo constitucional,

0: na proteção à infância e à juventude.
1: A aprovação do meu parecer pela Comissão de Constituição e Justiça, que torna nulo o casamento antes dos 16 anos, não é só um detalhe jurídico, é a Câmara Federal dizendo com todas as letras que esse tipo de casamento nunca deveria ter existido. Uma criança e adolescente ser empurrada para dentro de um casamento significa abandono escolar, gravidez precoce e muitas vezes violência escondida dentro de casa. Fecharmos as brechas que ainda restam na nossa legislação é proteger meninas que sozinhas não teriam como se defender.
0: A proposta que declara a nulidade em qualquer caso do casamento de pessoas que não atingiram 16 anos de idade já pode seguir para análise do Senado, a menos que haja recurso para votação antes pelo plenário da Câmara. Da Rádio Câmara, de Brasília, Paula Bittar.
2: Transportes. Júlio Lopes, do PP do Rio de Janeiro, apoia projeto que estabelece o transporte público gratuito como um direito universal no país. Na opinião do parlamentar, a tarifa zero estimula o comércio e já é uma realidade bem sucedida em diversas cidades.
3: Essa é uma ideia disruptiva, uma ideia nova, uma ideia importante, porque muitos países do mundo já estão começando essas experiências, assim como no Brasil. Nós já temos várias cidades no Brasil, mais de 14 cidades brasileiras, onde o transporte é gratuito e gera um movimento enorme na economia, porque você usa o transporte não só para ir trabalhar, mas também para se divertir, para ir cuidar da sua saúde, para cuidar da vida médica, clínica dos seus filhos também, enfim. O transporte gratuito gera um movimento enorme na economia.
4: Júlio Lopes reconhece os desafios para garantir o financiamento da medida, mas acredita que a criação de fontes permanentes de recursos e o uso de matrizes energéticas mais baratas, como o gás natural, podem garantir a mobilidade gratuita sem distinção de segmentos da população.
2: Proposta de Chico Alencar, do PSOL do Rio de Janeiro, prevê passe livre em todos os transportes públicos do país para pessoas com deficiência e doenças crônicas. A ideia, segundo o deputado, é garantir mobilidade e ampliar o acesso a um direito básico.
4: Chico Alencar lembra que pessoas com deficiência e doenças crônicas enfrentam limitações específicas e que, por isso, precisam de tratamento diferenciado no acesso ao transporte. Ele acrescenta ainda que é dever do poder público atender ao interesse coletivo e garantir a inclusão.
5: Então, esse passe livre em todos os transportes coletivos para o portador de doença crônica e ou de deficiência é, na verdade, o cumprimento de um direito que a gente quer ver assegurado. É bom lembrar que os serviços de transporte público são uma concessão do poder público e as empresas concessionárias têm que se submeter à legislação mais geral, que é, por definição, voltada para o bem comum.
2: Desenvolvimento regional. Dorinaldo Malafaia, do PDT do Amapá, é relator de projeto que concede a Macapá o título de Capital Nacional do Meio do Mundo. A proposta destaca que a cidade é a única capital brasileira cortada pela linha do Equador, onde o equinócio pode ser observado duas vezes ao ano em março e setembro.
4: Dorinaldo Malafaia deu parecer favorável à iniciativa, ressaltando a importância do reconhecimento para a identidade local. Ele aponta que a homenagem pode fortalecer o turismo de Macapá por valorizar atrações ligadas à linha do Equador, como o Parque Meio do Mundo.
2: Projeto de Márcio Neiser, do Solidariedade, transforma o festejo do Santuário Diocesano Nossa Senhora do Coco da Aparecida, em Loreto, no Maranhão, em manifestação da cultura nacional. A celebração é realizada anualmente entre os dias 6 e 15 de agosto.
4: De acordo com Márcio Neiser, o festejo reúne milhares de romeiros de diferentes regiões do país e representa uma tradição centenária da população maranhense. Na visão do deputado, a proposta valoriza o patrimônio cultural em incentiva o turismo e o desenvolvimento local.
2: Comissões. Rui Carneiro, do Podemos da Paraíba, apresentou projeto que institui a Política Nacional de Integridade Pública e Governança Preventiva. O deputado explica que a proposta fortalece os mecanismos de prevenção de irregularidades, transparência e eficiência na administração pública.
4: Entre as medidas previstas no projeto de Rui Carneiro estão a obrigatoriedade de programas de integridade nos órgãos públicos, com códigos de ética, canais de denúncia e capacitação de servidores. O texto também cria órgão destinado a produzir inteligência, identificar riscos e apoiar os órgãos de controle.
2: Justiça. Projeto de Beto Pereira, do Republicanos de Mato Grosso do Sul, define os critérios para caracterizar o notável saber jurídico exigido para a indicação de ministros dos tribunais superiores e desembargadores. Entre os parâmetros sugeridos estão atuação no magistério e produção científica.
4: Beto Pereira também defende que a titulação de doutor em direito e o recebimento de premiações na área jurídica sejam considerados para as nomeações. Na visão dele, a medida dá mais objetividade ao conceito previsto na Constituição e reduz interpretações subjetivas no processo de indicação.
2: Segurança Pública. Sancionadas pelo Poder Executivo, propostas discutidas na Câmara ampliam a proteção às mulheres.
4: Deputadas apontam avanços com as novas leis do Pix Pensão e de divulgação do Ligue 180, segundo ressalta o repórter José Carlos Oliveira.
6: Deputadas participaram da cerimônia de sanção das novas leis do Pix Pensão e de divulgação do Ligue 180 e apontaram avanços no Pacto Nacional dos Três Poderes contra o Feminicídio. A lei que obriga o poder público a divulgar o telefone exclusivo de denúncia de violência contra a mulher em locais públicos e privados de grande circulação surgiu de proposta da deputada Laura Carneiro, do PSD do Rio de Janeiro. Relatora do texto na Câmara, a deputada Camila Jara, do PT do Mato Grosso do Sul, destacou os esforços de fortalecer do Ligue 180, criado em 2005.
7: E o 180 tinha sofrido um completo desmonte. As mulheres ligavam e eram encaminhadas para qualquer lugar e eram muitas vezes revitimadas. Quando a deputada Laura faz esse projeto para que os estados divulguem o 180, é uma maneira da gente estar ampliando e garantindo que ele funcione.
6: Já a lei do chamado Pix Pensão altera o Código de Processo Civil para instituir a transferência automática de pensão alimentícia. O texto surgiu de proposta da deputada Tabata Amaral, do PSB de São Paulo, com a intenção de reverter o atual quadro de 650 mil processos judiciais por falta de pagamento de pensão alimentícia, muitos deles relativos a homens de classes média e alta.
8: São 11 milhões de mães solo no nosso Brasil. Quase 2 milhões de crianças que não têm o nome do pai na certidão de nascimento. E aquilo que a gente tem para a CLT, para o assalariado, que é o desconto da pensão, a gente vai ter para todo mundo com essa lei. Pode ser MEI, pode ser autônomo, pode trocar de emprego, pode ser empresário, pode estar na informalidade, deve uma pensão alimentícia, tem filho, vai ter que ter o depósito na conta da mãe todo mês certinho.
6: Da Rádio Câmara de Brasília, José Carlos Oliveira.
2: Projeto de Alexandre Guimarães, do MDB do Tocantins, cria a Política Nacional de Prevenção e Enfrentamento à Violência de Gênero no Ambiente Digital. Segundo o autor, o objetivo é estabelecer medidas que protejam as vítimas e responsabilizem os autores de crimes cometidos na internet.
4: Entre as medidas previstas no projeto de Alexandre Guimarães estão a criação de canais para denúncias e a remoção de conteúdos ilícitos. O texto também estabelece regras para provedores e prevê ações de educação digital e prevenção contra o uso ilegal da internet. Inteligência Artificial.
2: Termina agora o Jornal Câmara dos Deputados, produzido pela Rádio Câmara, com trabalhos técnicos de Everson Urani e apresentação de Márcio Aquiles Sardi e José Carlos Andrade. Uma ótima noite para você.
4: Boa noite, a Voz do Brasil volta amanhã.
2: 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Boa noite.

0: 9,59.
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10 e 7. 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

0: 10 e 11.
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3: Dia triste hoje pra mim. Limpei a casa toda, tomei 2 Tadalas e ela me ligou dizendo que não vinha. Agora não consigo nem mijar, tá me doendo até as orelhas, mas a casa tá limpa.
4: Pela um pouco. Pela um pouco.
5: Pela um pouquinho. A guriazinha fala.
4: Pela um pouco. Tô instalando minha paciência.
5: Deu um erro. Pera um pouquinho, tô instalando minha paciência, deu um erro. Vai, mais uma. Vamos lá. Não ande com pop.
6: Não ande com pop.
7: Desce do carro.
8: Tô em pop também,
7: hein? Então vamos descer nas dois.
5: É muito bom isso aí, cara. Muito bom. Qual o segredo para as coisas darem certo na vida?
9: Segredo é não contar nada pra ninguém.
10: E depois que o senhor começou a fazer isso, as coisas estão dando certo?
9: Não. Mas pelo menos ninguém sabe que tá dando errado.
5: É verdade, não conta o segredo.
11: Eu já morei com um, que era o Carlinho, mas ele também era, ele espancava também, mas ele só jogava assim um tijolo, essas coisas, mas nunca ficou.
5: Tem mulher que não aprende mesmo, então o que que é? Ela tá contando do namorado que ela teve, mas só jogava
11: um
5: tijolo.
11: Eu já morei com um, que era o Carlinho, mas ele também era, ele espancava também, mas ele só jogava assim um tijolo, essas coisas, mas nunca ficou. Igual ele, né? Bebia, mas se controlava. Agora esse aí, ele passa da medida.
12: Oi, filha.
13: Padre, me ajude. O meu filho, que é adolescente, ele só namora com mulher feia. O que é que o senhor acha?
12: Eu acho que ele puxou o pai, viu?
14: Miserável.
5: Mais uma do Arno.
15: E aí, como foi lá no médico?
16: Foi tranquilo.
15: Contou o teu problema pra ele?
16: Não, toquei nem teu nome.
5: Toquei nem teu nome. Vai, mais uma do Arno.
15: E amor, eu tava aqui pensando. Pra se a gente se separasse, tu ia atrás de mim?
16: Ia sim, com certeza.
15: Ah, amor, tu me ama, né? Mas assim, só uma dúvida. Tu ia até onde atrás de mim?
16: Até na porta pra ver se você tinha ido mesmo.
17: O DNA saiu, viu, bonitinho. E aí, como é que tu vai querer fazer? Vai vir aqui em casa pra nós resolver numa boa? Ou eu tenho que ir na tua porta conversar com a tua princesa? Ei. Imagine aí ela saber que vai ser madrasta do nosso bebê.
5: Meu Deus do céu.
18: Alô?
19: E aí, irmão, tá onde?
18: Vim aqui no hospital, ué.
19: No hospital, rapaz, ele viu com a galega ontem, massa na festa, velho.
18: Ah, foi, minha mulher também viu. Alô?
5: Boa! Minha mulher também viu.
20: O delegado me perguntou, já que você era o que tava com ele lá na hora que ele morreu, qual foram as últimas palavras dele? E eu fui sincero com ele. As últimas palavras dele, ele falou assim, não mexe nesse andame, senão eu caio.
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0: 10h38.
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0: 10h56.
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0: 11 e 14.
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0: 11 e 18.
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3: 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O intestino não é apenas responsável pela digestão. Ele participa da imunidade, do metabolismo, do controle da inflamação do nosso organismo. 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

0: 11:36.
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0: 11:52.
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0: 11:57.
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0: 11:58.

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2: Cinco horas, muito bom dia! Estamos começando mais um programa Nativismo, aqui pela rádio Top 104 FM, São Miguel do Oeste, Santa Catarina, Brasil, e também retransmitindo pela rádio Iaboti 99.3 FM em São Pedro, e também rádio Selva 107.1 em São Pedro, província de Misiones, na Argentina. Programa Nativismo vai ao ar de segunda a sábado, das 5 da manhã até 15 para as 8 da manhã. Para você que está com o rádio ligado, você que está me acompanhando pela internet, um bom dia, uma boa quarta-feira, hoje dia 12 de agosto de 2026. E vamos começar a nossa programação com a oração da serenidade. Concedei-nos, Senhor, a serenidade necessária para aceitarmos as coisas que não podemos modificar. Coragem para modificar aquelas que podemos, e sabedoria para distinguir umas das outras. 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Então a todos mais uma vez, nosso muito bom dia. 5 horas, 2 minutos, temperatura marcando nesse momento 12 graus. Miro Saldanha canta Pilares.

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Os serranos cantaram para nós Campeiro Domador. E o Miro Saldanha cantou Pilares. Agora então vamos à previsão do tempo para ver, segundo o Clima Tempo, como o tempo vai se comportar de hoje até domingo. Portanto, hoje, quarta-feira, dia 12, sol com pancadas de chuva pela parte da manhã, muitas nuvens no período da tarde, à noite o tempo fica firme, podendo chover 1 milímetro, temperatura mínima. Vai ficar em 10 graus e a máxima 25 graus. Então essa é a previsão para hoje, quarta-feira, dia 12. Vamos ver a previsão para amanhã, quinta-feira, dia 13. Pode chover 40,3 milímetros. Temperatura mínima 16 graus, máxima 19 graus. Previsão para sexta-feira, dia 14. Pode chover 13,1 milímetros. Temperatura mínima 16 graus, máxima 21 graus. Previsão para sábado, dia 15, pode chover 13 milímetros. Temperatura mínima 17 graus, máxima 22 graus. Previsão para domingo, dia 16, tempo bom. Temperatura mínima 17 graus, máxima 30 graus. Então esta é a previsão segundo o Clima Tempo. Vamos recapitular? Então vamos lá. Então, segundo o Clima Tempo, marca que hoje, quarta-feira, pode chover 1 milímetro. Quinta-feira chove 40,3. Sexta-feira chove 13,1. Sábado chove 13 milímetros. Domingo, tempo bom. Esta é a previsão segundo o Clima Tempo. 5 horas 14 minutos, temperatura marcando 13 graus nesse momento. Os nativos cantam para nós na Baixada do Manduca.

0: Os nativos cantaram para nós na Baixada do Manduca. Top 104. 5:18, temperatura 13 graus.
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0: Muito bom dia, meus amigos. Vamos para os abraços. Um abraço aí para o meu amigo Nietzsche Drabach, lá no Padre Hells. O Júlio César Herbert. Também a Ivonete Moss. Inês Zimmer. Juscelia de Faveri Martini. Gasola Projetados, bom dia. O Jamerson Cassol. O Luiz Klauk. A Mari Zapani e os demais amigos madrugadores aí, um bom dia. Você que está me acompanhando também através do rádio, um bom dia a todos. Marco Lima canta Minha Gente Gaúcha.

0: O Marion Samuel cantou De Vilinha à Palmeira. E também cantou para nós aí o Marco Lima, Da Minha Gente Gaúcha. BPI 5:29, temperatura 13 graus.
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4: Muito bom dia, meus amigos. Agora são 5 horas 32 minutos. Temperatura marcando 13 graus. O João Chagas Leite canta. O saudoso João Chagas Leite. Ave Sonora.

0: Obrigado! Muito obrigado! Obrigado!
1: O saudoso João Chagas Leite cantou para nós Ave Sonora. 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
1: 5:38, temperatura marcando 13 graus nesta manhã de quarta-feira. Jorge Camargo canta Amanhecer na Campanha.

0: César Oliveira e Rogério Melo cantaram Apaixonado. O grupo Galderiaço cantou Campeando o que vale a pena. Grupo De Casa cantou Chamamento. Grupo Querência cantou De Bombacha e De A Cavalo.
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0: 5 horas e 56 minutos, temperatura 13 graus.
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0: Muito bom dia, meus amigos. Agora são 6:01, temperatura 13 graus. E vamos trazendo para cantar para nós o Abramo Machado e o Felipe Araújo, cantando No Rastro da Gadaria.

0: 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Fica mateando solito quando você vai a pionada, nas horas de camperiada fica mais atucanado, bombeia pra todo lado, revirando uma hipopeia. Tropeadas passam na ideia e mágoas bem no costado. Nem mesmo o pingo mais manso pra montar sobre a destreza, e sente a tal de fraqueza pela ideia se aninhando, a memória já faltando, sem confiança, enfraquecida. É o tempo pialando a vida e os anos se aproximando. Mas sabe bem que nem sonho vai voltar tropear de novo. E num bárbaro retovo pega o laço e o tirador, você vai até o corredor, depois retoma a consciência que o tempo não tem clemência e tampouco amadrinhador. E depois volta o tranquito pra crua realidade. No peito a tal de saudade queima mais do que tição. Chega a pular o coração quando vê tudo que é seu, igual peça de museu pendurada no galpão. Porém, a maior relíquia que guarda como um tesouro é um velho chapéu de couro, curtido pelo minuano, que foi de um índio vaquiano que ele conheceu por pai e andou até no Paraguai nas lutas contra o Solano. E em seguida vem a noite com seu véu cobrir os campos, vê a festa dos pirilampos que mais parece um rodeio, e até um grilo faz floreio na solidão da pastagem, como animando a paisagem nas horas de pastoreio. E mil tropas de recuerdos no peito vai repontando, e chora de vez em quando bordoneado de saudade, pois quando a doma da idade num lombo senta os arreios, qualquer um leva careio e nem de um guasca tem piedade. Só resta tropear lembranças na rude lei da existência, e ao patrão de outra querência chorando faz um pedido, que depois de ter partido lá pro céu com altivez, guarde uma ponta de res dessas que traz na memória, pois lá nos campos da glória há de tropear outra vez.
1: Lamir Longo declamando para nós Memórias de Tropeiro. Abramo Machado e Felipe Araújo cantaram No Rastro da Gadaria. Seis horas, 10 minutos, temperatura 12 graus.
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1: Muito bom dia, meus amigos. Uma boa quarta-feira. Hoje, dia 12 de agosto de 2026. Sou Rudimar Francisco, estou apresentando o programa Nativismo aqui pela rádio Top 104 FM, São Miguel do Oeste, Santa Catarina, Brasil, e também retransmitindo pela rádio Iaboti 99.3 FM em São Pedro, província de Misiones, e Rádio Selva 107.1 também em província de Misiones, na Argentina. Então, um bom dia aí a Maristela Estrapasson e a todos os amigos do Paraíso, Thiago Zanella e o pessoal de Guaraciaba, Raquel Eberle, Ayrton Caney, o Leandro e a Rosângela Balbinotti, o Sidney Casanova, Léo Dalpicola, Walter Hack, Clair Inácio Barp, o Joelson Sequinato, O Vladimir Ouro e os demais amigos, um bom dia, uma boa quarta-feira. André Novo canta Guardiões do Pago.

0: Ângelo Franco cantando pra nós Tem Marcação no Sodré. E o André Novo cantou Guardiões do Pago. Top 6:25, temperatura 13 graus.
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4: Muito bom dia, meus amigos. Agora são 6 horas 32 minutos. Temperatura marcando, nesse momento, 13 graus centígrados. Sou Rudimar Francisco, estou apresentando o programa Nativismo, aqui pela Rádio Top 104 FM, São Miguel do Oeste, Santa Catarina, Brasil, e também retransmitindo pela Rádio Iaboti, 99.3 FM em São Pedro, província de Missões, Rádio Cielva também, 107.1 em província de Missões, em São Pedro. Então, bom dia a todos, muito obrigado aí pela companhia. Uma boa quarta-feira, hoje dia 12 de agosto de 2026, a todos os amigos, né? Um abraço para o Ricardo Scholl, Marta Clauco, Thiago Zanella, Clemar Patias, Jonas Raiduc, a Rosana, a Rosa Pereira e o Leandro Zanella, meus vizinhos, meus amigos lá na linha Jacutinga, Adriano Bertoldo, Dona Karen, pessoal da Quilava, Reginei Casanova, Walter Hack, Emerson Zanon, Clair Inácio Barpe, a Liliana Nilson, o Valcir Gil e os demais amigos em bom dia, boa quarta-feira para todos. Elton Saldanha canta Meus Predicados.

0: Elton Saldanha cantando para nós Meus Predicados. 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
0: Agora são 6 horas 41 minutos. A temperatura nesse momento está em 13 graus centígrados. E o grupo Rebenque canta Batendo Casco.

0: É com muito orgulho que eu fiz estes versos galponeiros e entreguei com muito carinho para este meu irmão, para este cantor de fundamento da terra dos marechais.
1: E olha o embalo que vão essas cordionas, mano, velho, ó. Luciano Maia e Nielsen Santos.
0: Verdadeiros defensores da música de raiz.

0: César Oliveira e Rogério Melo cantando para nós Não É Por Nada. E o grupo Rebenque cantou Batendo Casco.
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0: 6:49, temperatura 13 graus. 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
7: Muito bom dia, meus amigos. Agora, pontualmente, 7 horas da manhã. Tenho alguns convites para vocês, meus amigos tradicionalistas. O CTG Porteira Aberta estará realizando neste sábado, portanto, nesse dia 15 de agosto, né? O tradicional Baile dos Pais com os vaquianos lá de Chapecó. É um jantar baile, né? No cardápio será churrasco com acompanhamentos. O valor é a mesa, né, para 4 pessoas, R$300. Então, você é o nosso convidado especial, venha participar nesse dia 15 de agosto de o jantar em comemoração ao Dia dos Pais, jantar baile, né, com os vaquianos no CTG Porteira Aberta aqui em São Miguel do Oeste. Também acontece nesse sábado o 12º remate de reprodutores rústicos na Fazenda Dois Irmãos, lá em Diniz Cerqueira, lá em Damar, né? Nesse dia 15 de agosto, então, a partir das 9 horas da manhã, na Fazenda Dois Irmãos, aí, teremos à disposição touros da raça Hereford, Charolês e Brackford. Então, você também, meu amigo pecuarista, que está na hora de trocar aí o reprodutor da sua cabanha, dá uma passadinha lá, então, nesse próximo sábado, no dia 15, lá na Fazenda Dois Irmãos, lá em Damar, em Diniz Cerqueira, com venda presencial a partir das 9 horas da manhã. Teremos touro lá, Hereford, Charolês e Brackford à sua disposição. 12º remate de reprodutores rústicos, Fazenda Dois Irmãos, em Damar, Diniz Cerqueira, nesse dia 9. Nesse dia 15 de agosto, a partir das 9 horas da manhã. Você é o nosso convidado especial. E vamos trazendo música. Primeiramente, um abraço lá para o meu amigo Carlos Fim. O Adair de Freitas canta Previsão.

0: Celso Souza cantando para nós Marotaços. Também cantou para nós aí Odair de Freitas, Previsão.
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0: 7:09, temperatura 13 graus. 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
0: Muito bom dia, meus amigos. 7 horas 16 minutos, temperatura 13 graus. Um abraço aí para o Dr. Jardelis Bruzi. Também um abraço aí para o Adão Silveira, Sérgio Brandão, Fernando Benedetti, Jair Piscinini, Eduardo Bueno, André Araldi, o Vander Gruber e a Dona Dulce. Nilo Jessing, lá no Iporando Oeste, Claudio de Andrade, o Chico, Valdemar Vaz, em Romelândia, o Luiz Carlos Schneider, homem do transporte escolar, a Rubia Carescura e o Vande, Guilherme de Luca, Dr. Odair Roberto Lippert e os demais amigos aí, um bom dia, uma boa quarta-feira. César Oliveira e Rogério Melo cantam para nós Milonga do Pelhador.
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0: César Oliveira e Rogério Melo cantaram para nós Milonga do Pelhador.
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0: 7:20, temperatura 13 graus. 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
0: Agora são 7 horas 28 minutos, temperatura marcando 13 graus centígrados nesta manhã de quarta-feira. Quero mandar um abraço aí para o Darlan Zanrosso, lá em São Paulo. Também um abraço para o grande comunicador, amigo da gente aí, colega de profissão, Roosevelt Silva. Como é que tá, Roosevelt? Tá lá no litoral nos acompanhando. Um bom dia, bom trabalho para você também, meu amigo. O Adari Francisco Ecker, lá em Carazinho. Também o Adão Silveira. O Cláudio Rigon. O Paulo Esquenato. O Dinei Zoc. E os demais amigos, um bom dia a todos. Francisco Vargas canta, poeta de alma pura.

0: Francisco Vargas, poeta de alma pura, é o nativismo num oferecimento Damer Eletrônica, na Tamandaré, fone 3622-3607. 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
0: 7 horas 39 minutos, temperatura 13 graus. 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Vamos para os abraços, abraço aí para o Evandro Roberto Dinon e toda a equipe aí da Tecnotel. Também aí o Ricardo Scholl, doutor Odeiro Roberto Lippert, o Dinei Zoc, Paulo Schenato, o Adelar, lá na Fazenda Suel, André Melo, o Valmei, da Agropecuária Império, grande abraço, Valmei, Valdemar Vaz, Maurício Pinheiro, João Jefferson Claus, Roosevelt Silva e os demais amigos aí, um bom dia, uma boa quarta-feira. E o Emerson Gotardo canta Na Alma das Milungas. Bom dia, é o nativismo.

Muito bem, meus amigos, estamos chegando a mais um final do programa Nativismo. Agradecendo a você que está me acompanhando através do rádio desde as 5 horas da manhã, ou através da internet, ou também pelo Facebook a partir das 6:30 da manhã. Muito obrigado aí pela sua companhia, desejando a todos uma ótima quarta-feira. 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A todos um grande abraço do Rudimar Francisco, uma ótima quarta-feira e até amanhã.

0: 7 horas 46 minutos, temperatura 13 graus. 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
5: Oi, bom dia pra você, são 8 horas e 1 minuto. Manhã de quarta-feira, 12 de agosto de 2026. Manhã de tempo bom. A temperatura nesse momento em São Miguel do Oeste de 14 graus. Eu sou Gelson Silva, tô chegando pra ficar com você a partir de agora. Até meio-dia aqui no som da Top 104. 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A gente vai começar o Top List da edição 1 de hoje.

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1: A minha rádio é top, esse é o Top List, When Around the Promise, Smiths, e tudo começou com a Want to Break Free do Queen. Essa aí a gente foi longe, né? I Want to Break Free, Top List, a primeira edição de hoje, com o patrocínio de refrigeração Spengler, CJM Construtora Incorporadora e CDL São Miguel do Oeste. 14 graus e meio de temperatura em São Miguel do Oeste na manhã de quarta-feira. 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
1: 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Temperatura em São Miguel do Oeste, 14 graus. 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Top 104, 8 e 17. 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
1: 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A gente vai ao vivo a São Joaquim. Bom dia, Ronaldo Coutinho.
9: Bom dia, doutor.
1: Não temos chuva nessa manhã de quarta-feira, temperatura 14 graus, Ronaldo.
9: É, mas acho que já teve por aí, uma de madrugada, né? Agora está melhorando, a possibilidade de chuva, se não der nada agora cedo, vai passando. Então está indicando aí uma melhora do tempo, vai esquentar uns 24, 26 graus e boa parte do dia se aproveita. Amanhã já volta a ter chance de chuva, talvez já de manhã, com trovada, período de melhora, cai um pouco a temperatura, pode ter alguma coisinha forte, pontual, granizo e vento, e a tendência é que a gente tenha condições de tempo também com chuva, trovada, período de melhora, ali na sexta, sábado, e mais para bom no domingo, ficando mais quente no domingo, principalmente à tarde. Na segunda também faz calor e provavelmente entra uma frente fria na terça. É aproveitar bem esses períodos de melhora. Da Climaterra, Ronaldo Coutinho.
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1: A minha rádio é top, são 8 horas e 27 minutos. De volta com o Top List. 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

0: A minha rádio é top, Talking Heads, Psycho Killer, The Cure, Boys Don't Cry, e The Outfield com Your Love, fechando o Top List.
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0: A primeira edição de hoje.
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0: 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Acabou meio-dia, tem edição 2. Na programação da Top 104, você sabe que vai voltar no tempo e vai matar saudade de músicas bem legais como essas que a gente acabou de ouvir, tá bom? Fica a dica pra ti, fica a dica. 8h39. 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Temperatura em São Miguel do Oeste é de 14,5 graus. 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Aguarde! 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
5: Oi, bom dia para você, são 8:56, manhã de quarta-feira, 12 de agosto de 2026. Tempo é bom em São Miguel do Oeste. A chuva, se já teve logo de madrugada, de manhã já foi. 14 graus e meio de temperatura. Eu sou Gelson Silva, tô contigo até meio-dia. Aqui no som da Top 104. 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

do Grande Oeste de Santa Catarina, parte do Noroeste do Rio Grande do Sul, Suroeste do Paraná e pro mundo todo no ppn.com.br. Bora juntos fazer a programação da Top 104 nessa manhã de quarta-feira, 99171-1049, é o WhatsApp da Top.

0: A minha rádio é top, Projota e Negrali. O homem que não tinha nada, e Maroon 5 com Heroin. 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Top 104, 9 horas e 5 minutos. 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
2: A minha rádio é top, são 9:11. Manhã de quarta-feira, de tempo bom, sol brilha aí fora, 15 graus a temperatura, muito bom, né? Bom demais depois daquela chuvarada de ontem. Esse tempinho de esse tempo com sol, sem chuva, é bom demais.
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Maneva, Reggae Sua Fé e Lola Young Messi. 9h25, manhã de quarta-feira, de tempo bom em São Miguel do Oeste. Você tá ligado no som da Top 104? 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

0: 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Bora pro intervalo da Top 104, mas antes deixa eu só lembrar pra você. 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Temperatura em São Miguel do Oeste nesse momento é de 15 graus e meio em São Miguel do Oeste. Tem sol, sol brilha aí fora. 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
0: 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Fica no intervalo da Top, já voltaremos. 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

A minha rádio é top, são 9 horas e 46 minutos. Manhã de quarta-feira. 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De sol entre nuvens, 16 graus a temperatura.

0: A minha rádio é top, Anitta. E ponto de equilíbrio, Deus existe. Fiesto Business, Vitor Clay de novo. E Morgan Wallen, Love Somebody, na programação da Top 104, na manhã de quarta-feira. Melhorou o tempo, né? O sol aparece entre nuvens, meio tímido, mas tá ali. A temperatura em São Miguel do Oeste é de 16 graus. 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A gente vai pro intervalo. Antes, porém, contudo, entretanto, todavia, a gente vai pegar o bom dia do pessoal do Juscelino, é isso? Alberico, o pessoal do Alberico que tá aqui. Eu vou abrir os dois microfones, João. Que a acústica boa que ficou aqui dentro. E aí vocês vão dar bom dia, tá bom? Bom dia, pessoal!
1: Bom dia!
0: A gente tá recebendo um pessoal que tá estudando e falando sobre marketing. E visitando aqui as emissoras hoje, o João Bresorim é o coordenador dessa turma, já levou na Peperica aqui do lado, na nossa concorrente, e vai levar na Rádio Cidade, que é concorrente também. Deixa eu só pro intervalo, daí eu tenho uma pergunta para responder. A professora fez uma pergunta, né? Então eu já vou, deixa eu só ir pro intervalo. 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Hora do intervalo da Top Série 4. Nessa sequência, vem aí as rapidinhas do Bem Louco.
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7: Muito bem, são 10:07. 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
7: Grande Cato! Um abraço pro Cato, pro Magrão, pra Nath, pra galera toda aí das Lojas Magrão, sempre ligados aqui na programação da Top 104. 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
19: Pensamento do dia com a força das camisinhas Sadia.
7: Opa!
19: Quando o peru tá assado, ela pita.
7: Pelo amor de Deus.
19: Ai. Procura uma mulher que cavalgue bem e não reclame.
7: É louco.
19: É pra domar cavalo.
7: É pra domar cavalo. Bem louco.
20: O que mais poderia ser, né? Você concorda, Arno Costa?
19: Sim. Quando eu vejo que estamos na metade do ano e eu, ao invés de emagrecer, tô mais gordo.
20: Eu tinha do meu propósito de início ano de perder 10 quilos, faltam 13 agora.
19: Aquele momento que eu me pego contando história pra minha mulher e lembro que ela não sabia que eu tava nesse lugar. A criatura me dizendo: nossa, você tá saudável. E eu, se levantar rápido, fico cego uns 10 minutos.
7: A pressão vai lá em cima.
19: O cara sai de casa e encontra uma fileira de cocô de cachorro. Ao pisar no terceiro cocô, ele não aguenta e diz: mas é uma merda atrás da outra.
7: É uma merda atrás da outra.
20: Vai. Ontem eu tomei uns vinhos e aí, sem querer, eu soltei um palavrão perto do meu filho pequenininho. Falei: ó, quando eu me dei conta que eu tinha falado palavrão, eu disse: ó, entre nós dois, quando é só nós dois, sem ninguém perto, tá liberado falar um palavrão de vez em quando. Hoje de manhã ele foi me acordar e disse: bom dia, cara de cu.
7: Boa. Só os dois, né?
20: Só os dois, ele pode matar.
19: Lembrei do pai que foi na escola e reclamaram que o filho dele tava falando palavrão. Ele chegou: já que tu aprendeu a falar palavrão, seu filho da puta.
20: Seu filho de uma égua.
7: Agora conta da freira.
20: Que freira? Ah, essa freira é boa, vai.
19: Sim, a freira tá
7: lá. Na verdade é o seguinte, eu não sei muito o que que elas fazem no mosteiro lá, não sei lá, no... É mosteiro?
20: Não, convento, isso aí.
7: Convento.
20: Ó,
7: convento.
20: Aí, ó, que é uma pessoa religiosa, sabe das coisas.
19: O auxílio dos
7: universitários.
19: É. A freira estava tricotando e furou o dedo com a agulha.
7: E aí é o seguinte, elas devem fazer tricô, crochê
19: e tudo
7: essas
19: mais,
7: habilidades, né? Enfim, e aí ela tava...
19: A freira estava tricotando e furou o dedo com a agulha. E ela disse: puta que pariu, furei o dedo. Caralho, eu não posso falar puta que pariu. Ah, que você é foda, eu nem queria ser freira.
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21: Pela Copa do Brasil, no sorteio realizado na sede da CBF no Rio de Janeiro, foram sorteados 3 confrontos com clubes que farão clássicos em seus estados. No Rio Grande do Sul, fato inédito e histórico, é a primeira vez que teremos Grenal. Em São Paulo, Palmeiras e Santos fazem outro clássico. Em Minas Gerais, teremos mais um clássico entre o Cruzeiro enfrentando o Atlético Mineiro. Para a alegria de colorados e gremistas, teremos 2 Grenais com casa cheia e que vença quem errar menos, porque os dois clubes estão em situação difícil dentro do Campeonato Brasileiro da Série A deste ano. 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
7: A minha rádio é top, são 10h32. Temperatura em São Miguel do Oeste tem 17,5 graus. 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
7: Hora de Intermiso aqui na Top 104. 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Duas músicas que a gente coloca pra você, você escolhe a música 1 ou a música número 2 e fica concorrendo a ingresso pro cinema aqui na programação da Top. Música 1 é essa aqui, ó. Música 1, Bruno Mars, I Just Mine. A onda Intermusic. 99171-1049. A música 2 tá aqui, ó.
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7: Isa, Caos e Sal.
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7: A música 2 do Intermusic. Tu é que decide essa parada aí. 99171-1049. Bruno Mars, I Just Mine. Ou Isa, Caos e Sal.
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0: Rádio é Top Isa, Cause Sal e Bruno Mars, a Desmine, os dois sons do Inter Music na programação da Top 104. Na manhã de quarta-feira. 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Bora pro resultado do Inter Music. Quem se deu bem nessa edição acaba de faturar o ingresso pro cinema. É a Juliane Christoph de Souza. Juliane Christoph de Souza. Vou passar aqui na Top 104 em horário comercial para retirar os teus prêmios. Música vencedora, a gente toca de novo.
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0: Bruno Mars, a Just Mind, a vencedora do Inter Music aqui na programação da Top 104. Na manhã de quarta-feira, de sol, tempo bom. Temperatura deu aquela reagida boa, né? E agora, tá em 18 graus. 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

0: Quase 4 minutos, 19 graus a temperatura em São Miguel do Oeste. Manhã de quarta-feira de tempo bom, de sol. E aí, como é que tu tá? Tudo bem contigo? Legal, então tá tudo bem comigo também. Eu sou Gelson Silva, em sintonia com você sempre até meio-dia. Nós somos a Top 104, emissora afiliada à Rede Peperi de Comunicação. E a gente fala pelo 104,9, a nossa frequência clássica na FM para todo o Grande Oeste de Santa Catarina, parte do Noroeste do Rio Grande do Sul, Sudoeste do Paraná e para o mundo todo no peperi.com.br. 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
0: Abrindo com BTS, Normal.

0: Vitor Clay Catamarcara Soldia e Di Ferreiro, Detonautas, Rádio Love Nacional, e tudo começou com BTS Normal, aqui na programação da Top 104, Top Sucessos. A lista das mais pedidas, destaques, novidades da programação. 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
3: A minha rádio é top, são 11 horas e 30 minutos. 21 graus a temperatura em São Miguel do Oeste. 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De volta com o Top Sucesso, Farmácia São Bento, Leocel Telecom e Piscina São Miguel.
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Calvin Harris e Jay-Z com Satisfy. Felipe Amorim e Luísa Sonza por Pós Você. E Lady Gaga e Duetti com Runaway. Fechando o Top Sucesso na Top 104. Nessa manhã de quarta-feira. Amanhã, 11 da manhã, tem mais uma edição, tá? Temperatura em São Miguel do Oeste, 21 graus. 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

0: Meio-dia e 11.
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0: 12:23.
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0: 12:46.
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0: 1,6.
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3: Sábado, dia 15 de agosto, na sede social do Guarani, em São Miguel, acontece reunião almoço com dirigentes de clubes de futebol de campo, convidados pela diretoria do clube Bugrino, e tem por finalidade tratar assuntos referentes à realização do torneio da amizade desta temporada. Outro assunto, a Chapecoense desabou na Série A do Brasileirão deste ano. Tem uma campanha das piores possíveis, com apenas uma vitória em cima do Santos por 4-2 e 13 derrotas e 7 empates, com 15% de aproveitamento. É candidata à Série B do próximo ano. 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

0: 1:21.
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0: 1h47.
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Patroi, a gente ouvindo Ben Howard com Old Pine, Kigo, sei, sei, sei. 2:13, quando o assunto é cirurgia, um especialista com experiência, profissional capacitado para resolver o seu problema. 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

0: 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E aqui na Top 104, o som não para. Boa tarde, boa quarta-feira.
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A gente ouviu na Top 104 In Excess, By My Side, Skank do mesmo jeito, e ainda Breaking Rust com Walk My Walk, aqui na programação da Top 104. 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

0: Essa é a Top 104 e a gente ouviu a Monsters and Men, Mountain Sound. Tocou também a Loki e Mathieu Kos com Big Jet Plane. Temperatura no centro de São Miguel agora está em 23 graus. 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

2:37. Obrigado pela tua audiência, pela tua parceria. Estamos juntos aqui na Top. 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Uma boa tarde para você, boa quarta-feira.

gente curtindo aí Semisonic, Secret Smile, Cutting Crew, I Just Died in Your Arms, teve The Weeknd e Nenhum de Nós também aqui na programação da Top. Agora tem intervalo e depois a gente volta.

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2: Com o passar dos anos, o corpo naturalmente tende a perder massa muscular. Por isso, cuidar dos músculos é cuidar da independência e da qualidade de vida. A proteína tem um papel fundamental na manutenção e recuperação muscular. Mas a quantidade ideal depende de cada pessoa, sua idade, rotina e objetivos. Além da alimentação adequada, a prática de atividade física de força, um bom sono, hábitos saudáveis fazem parte desta construção. Na nutrição clínica funcional, avaliamos as necessidades individuais para criar estratégias para ajudar você a envelhecer com mais saúde e disposição. Quer melhorar a sua composição e cuidar do seu futuro? Ou também saber quanto de gordura você tem hoje no teu corpo, quanto de massa magra, fazer uma avaliação física. Agende um horário e vamos ver isso juntos e elaborar uma estratégia adequada para você.
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3:08. Boa tarde pra você. Boa quarta-feira. Tio Lucas segue por aqui ao vivo na Top contigo. Vamos junto. Coisa boa, né? Uma tarde de sol aqui no extremo oeste de Santa Catarina. Tempo bom, a temperatura bem mais alta hoje. Agradável, né? A temperatura agora tá em 24,5 graus. A gente já fica até mais feliz, né? Mais animado. Coisa boa.

0: que beleza! Você falou versatilidade? Toma aí! A gente partiu de um biquíni cavadão com Big Mountain, Vento Ventania, para um Metallica com Nothing Else Matters e fechou com Hardaway, What Is Love? Aqui na programação da Top 104. Ó, a gente tem intervalo agora, daqui a pouquinho. É, mais música na programação da Top 104. Atenção, galera que tá no trânsito. Tem acidente na BR-163. Atendimento sendo acontecendo nesse momento aí com movimentação de viaturas. Então, por favor, galera que tá na estrada, já fica atento, já reduz a velocidade, né? Pra tudo ocorrer tranquilamente aí, porque provavelmente a gente vai ter transtornos aí no trânsito, tá bom? Então já fica esperto. Tá na Top, 3 horas e 23 minutos. 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
1: 13:27. Tá na hora do Inter Music na Top 104, vamos lá? O Inter Music tá no ar e você vai participar com a gente a partir de agora, chamando no WhatsApp 99171-1049, tá? 99171-1049, pra votar na música número 1 ou música número 2. A música mais votada toca de novo e todo mundo que participa aqui concorre a ingresso para o cinema. Então vem com a gente, participa do Inter Music na Top, com patrocínio de Viva Net Telecom. 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Vamos lá, no Inter Music da Top 104, a música número 1 de hoje é Ella Langley.

0: Chabuza e Cowgirl, música número 2. O duelo country aqui no Inter Music da Top 104. Vai lá, vota na sua favorita mais votada. Toca de novo e todo mundo concorrendo a ingresso do cinema. No Inter Music da Top, a partir de agora.
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0: na Top 104 Cowgirl. Maravilha, né? Música número 2 do Inter Music. Número 1 foi Ella Langley com Choosing Texas. Intervalo, em seguida a gente volta com a música vencedora tocando de novo pra você aqui na Top. 13h36, boa tarde pra você. 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

Essa é a Top 104 e a gente já vai pro resultado do Inter Music agora. Pra anunciar aqui quem tá faturando. Quem tá faturando aqui na programação da Top 104 hoje. Ingresso para o Cine Peperi. É o Cleiton José Schuster. Fala, Cleiton. Passa aqui na Rede Peperi em horário comercial para pegar os seus... Aliás, o seu ingresso, né? O ingresso do cinema. Só passar aqui em horário comercial, pegar teu ingresso e a gente vai tocar de novo a música vencedora agora. A mais votada. Ela Langley. Choose.

Top 104, a gente acabou de ouvir Paralamas, Meu Erro, Hello Langley, Choosing Texas. Fica aí, porque já vai rolar a edição da tarde das Rapidinhas do Bem Louco na Top. 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
10: Pensamento do dia com a força das camisinhas Sadia.
11: Opa!
10: Quando o peru tá assado, ela apita.
11: Pelo amor de Deus.
10: Ai, ai. Procura uma mulher que cavalgue bem e não reclame.
11: É louco.
10: É pra domar cavalo.
11: É pra domar cavalo. Cara.
12: Bem louco.
13: O que mais poderia ser, né? Você concorda, Arno Costa?
10: Sim. Quando eu vejo que estamos na metade do ano e eu, ao invés de emagrecer, tô mais gordo.
13: É, eu tinha do meu propósito de início de ano de perder 10 quilos, faltam 13 agora. É.
10: Aquele momento que eu me pego contando história pra minha mulher e lembro que ela não sabia que eu tava nesse lugar. Ai, ai, a criatura me dizendo, nossa, você tá saudável. E eu, se levantar rápido, eu fico cego uns 10 minutos.
11: A pressão vai lá em cima.
10: O cara sai de casa e encontra uma fileira de cocô de cachorro. Ao pisar no terceiro cocô, ele não aguenta e diz, mas é uma merda atrás da outra.
11: É uma merda atrás da outra.
13: Vai. Ontem eu tomei uns vinhos. E aí, sem querer, eu soltei um palavrão perto do meu filho pequenininho. Falei, ó, quando eu me dei conta que eu tinha falado palavrão, eu disse, ó, entre nós dois, quando é só nós dois, sem ninguém perto, tá liberado falar um palavrão de vez em quando. Hoje de manhã ele foi me acordar e disse, bom dia, cara de cu.
11: Só os dois, né?
13: Só os dois, ele pode matar.
10: Bom dia, cara de cu. Lembrei do pai que foi na escola e reclamaram que o filho dele tava falando palavrão. Ele chegou, já que tu aprendeu a falar palavrão, seu filho da puta.
13: Seu filho de uma égua.
11: Agora conta da freira.
13: Que freira? Ah, essa freira é boa, vai.
10: Sim, a freira tava...
11: Na verdade é o seguinte, eu não sei muito o que que elas fazem no mosteiro lá, no, sei lá, no... É mosteiro?
13: Não, convento, isso aí.
11: Convento.
13: Aí, ó, que é uma pessoa, religiosa sabe das coisas.
10: O auxílio dos universitários. Né? É. A freira estava tricotando e furou o dedo com a agulha.
11: E aí é o seguinte, elas fazem, devem fazer tricô, crochê e tudo essas mais. Habilidades, né? É. Enfim, e aí ela tava...
10: A freira estava tricotando e furou o dedo com a agulha. Bem ela louco. Disse, puta que pariu, furei o dedo. Caralho, eu não posso falar puta que pariu. Ah, que você é foda, eu nem queria ser freira. Bem
4: louco. 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
13: 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Muito bem, já estamos de volta na Top, depois da edição da tarde das Rapidinhas do Bem Louco.

Uau! Então essa é dedicada a todos nós.

0: Top 104, a gente acabou de ouvir Ken, Everybody's Changing, Legião Urbana com Monte Castelo e ainda o Babylon to Zion com Man on the Run. Fica por aqui porque agora tem intervalo comercial, depois já vai ter sabe o quê? Dose dupla aqui na programação da 104. Fica conectado na Top 104. Agora são 4 horas e 23 minutos. Boa tarde.
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2: Iraceminha organizará o 5º Campeonato Master Edição 2026, Taça Ode Esportes, para atletas de 53 anos a mais. 6 equipes irão disputar os jogos. Grêmio, Planalto, Cinquentões, Maravilha, AD, Jardim Peperi, Barriga Verde de Bandeirante, CRM Maravilha, Flor do Oeste. A competição terá início no próximo domingo, 23, conforme tabela liberada pela equipe de Iraceminha, que coordenará a competição. Os jogos iniciam às 10 horas, conforme a programação. Grêmio Planalto, Flor do Oeste, Campo do Planalto, Cinquentões, Maravilha e CRM Maravilha, Campo do Vasco e Maravilha, Jardim Peperi e Barriga Verde, Bairro Jardim Peperi, Campo do Jardim Peperi. 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

0: na Top 104, a gente ouviu YouTube Summer of Love, Lulu Santos com Tempos Modernos e também Apenas Mais Uma de Amor. Daqui a pouquinho a gente volta ao vivo com você e trazendo mais uma edição do Top List. 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
0: Tá na top, 7 minutos para 5 horas.
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8:09. Boa tarde pra você, tá começando mais uma edição do Top List. A partir de agora, nossa viagem ao túnel do tempo, trazendo só as clássicas da Top. 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

0: Clássica na Top 104, Martica, Toy Soldiers, indicação do Robert aí na programação, antes teve Starship, Nothing Gonna Stop Us Now, e ainda YouTube, With or Without You, daqui a pouquinho tem mais, muito mais Top List, pra você matar saudade com a gente aqui na 104. Top 104. 5h25, boa tarde pra você.
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0: Serra Top 104 e a gente ouviu o Roxette The Look, Engenheiros do Havaí, Herdeiro da Pampa Pobre e Legião Urbana ainda é cedo. Na verdade não é tão cedo assim, já tá na hora do Bem Louco, tamo indo embora, vem aí o Bem Louco na Top 104 com você, fica ligado por aqui.
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11: É teu rabo.
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12: Viu? 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

0: meu violão tá meio desafinado, mas é... Eu não consegui desafinar ontem.
1: Mas é que eu não... Não tô muito bom da voz, eu tenho que tomar mais umas e outra. É.
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3: Senhoras e senhores, são 18 horas e 6 minutos. A partir de agora a gente começa o Bem Louco na Top 104, edição dessa quarta-feira, 12 de agosto de 2026. Que tempo bom, tivemos hoje um dia bonito em São Miguel do Oeste. Começou meio enferruscado, mas aí depois a temperatura foi melhorando, foi aumentando, o sol apareceu. 23 graus nesse momento em São Miguel do Oeste. 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Muito bem, muito bem. Mas olha, qual não foi a minha surpresa? E Arno Costa... Ô, Arno, tudo bem, Arno?
2: E aí, beleza? Tudo certo?
3: Beleza?
2: Na paz?
3: Na paz, a gente fez também a contratação do nosso estagiário até hoje.
2: Oficializado?
3: Não? Não, até hoje, porque achávamos que o senhor não viria.
2: Só viria amanhã?
3: É, só viria.
2: Me adiantei.
3: Olha aí.
2: Tomei um cagaço hoje.
3: É, tu viu?
2: Quando não tomar um cagaço, não vai ser jeito.
3: É, Lucas Pereira, tu vê como é que é, né?
2: É
3: como a gente diz o seguinte, né? Uma sombra faz a diferença, né?
4: Tu vê o que que é, o cara voltou antes, o que faz o medo, né?
3: O medo, né?
4: O medo. É um medo que ele tem.
2: Que medo, vai dormir.
3: Medo, vê como que é.
4: É o medo, rapaz.
3: Ah, não, mas o jogador é legal agora, não, ele não, não tá jogando, contrata um reserva pra ele, a sombra, e aí pra ver, no medo o medo faz coisa.
4: Ele viu, tu vê que depois que nós criamos aqui o Sock no Urso, ele ficou com ciúme.
2: Ele ficou com ciúme. Não, e pode continuar.
4: Ele ouviu, ele tava de férias e ouviu o Sock no Urso,
3: o Neuri
4: só pode socar em mim. Não,
3: só em mim, ele ficou...
4: O Neuri que veio a socar em mim.
3: Não, o Neuri, o Cristiano,
4: o Dudu, todo mundo.
3: Cristiano,
4: tava todo mundo socando no urso.
2: O chegou pra mim e perguntar qual é a sua pretensão salarial. 10 mil reais. Paguei um 400 pila, certo.
4: Tá bom, então.
3: Ricardo Urso, boa tarde. O que o senhor teria a falar sobre esse assunto aí?
2: E aí, seu chapa frouxa?
3: E aí, tudo ótimo.
4: Chapa frouxa.
3: Ele sabe que é o apelido dele. Eu apelidei todo mundo de chapa frouxa.
2: Chapa na frouxa. Verdade, eu vim hoje pra defender o Arno.
4: Não.
3: Ele precisa?
4: Ficou uma semana falando mal do Arno aqui.
3: Ele precisa?
2: Não.
4: Agora vem defender. Mais falso que nota de três.
3: Mas o que que é
2: eu
3: isso?
2: Eu vim defender o Arno.
4: Os ouvintes estão aí de testemunha.
2: Eu preciso trazer essa informação.
3: Pode puxar o cabeçudo mais pra ti.
4: Pode botar a boca bem encostadinha.
3: Aí.
2: É bom.
4: Encosta a boca.
2: Eu tava
4: aí
2: te defendendo, vim te defender hoje, porque assim, a semana inteira o Pereira socou em ti, o Gels também socou em ti, então assim,
3: cuidado que você fala, eu não soquei em ninguém. Eu não tô aqui pra socar em ninguém. Eu tô aqui pra conduzir o programa, entendeu? Intermediar algumas coisas que os ouvintes falam através do Lucas Pereira.
2: Eu posso fazer uma...
3: Não pode.
2: Uma reclamação? Eu vou reclamar que hoje é meu último dia.
3: Não. Mas além de uma reclamação, hoje nós temos alguém de aniversário, sabia?
4: É verdade.
3: Olha aqui, ó. Deixa eu ver aqui, ó. Inclusive... Tem uma vinheta, nós temos a vinheta no Bem Louco que é específica.
4: Específica.
3: Específica pra, justamente para isso, né? Aqui, ó. Essa aqui é a vinheta, ó. Vou até.
5: Por acaso tem alguém de parabéns hoje? Que eu não tô sabendo? Eu quero saber se tem alguém de parabéns, me avisem. Porque eu não sei, eu não tô sabendo de nada. Que eu também quero dar muitos anos de vida. Que Deus abençoe pra todo mundo. Deus abençoe, muita felicidade, muitos anos de vida. Parabéns para todos.
3: Olha aí, viu? Hoje nós temos uma pessoa de parabéns.
2: Parabéns. Né?
3: E é o seu urso.
2: Urso.
3: Como é que é o nome do teu pai mesmo?
2: Sabino.
3: O seu Sabino, Sabino. Urso. Sabino. Seu Sabino Urso. Inclusive,
2: Sabino,
3: ele
2: Sabino.
3: Não é sabido.
2: Sabino.
3: Sabino.
6: Não, tô sabendo.
4: Ele é o sabido.
6: Sabido? Não, tô sabendo.
4: Ele é o sabidão lá do Belmonte, ele é o sabido.
6: Não que eu tivesse...
4: O senhor é muito sabido, hein?
6: Sabido, soubendo, sabido.
2: Como eu diria... Vamos todo mundo lá hoje.
6: Não, pois é, mas olha só. Hoje, na verdade, sim. Hoje, meio em cima do horário. Mas você sabe, na hora que o senhor quiser fazer um churrasco lá...
4: Nós estamos com...
6: Não precisa.
4: Fique à vontade.
6: É, o senhor sabe que não precisa nem se incomodar em assar. Eu asso pro senhor, não tem problema. Yes. Boa, o senhor coloca a carne lá e, né?
4: Não,
6: o Arno prefere linguiça.
4: É. E aí o seguinte, ele tem. Como é que é a raça que ele tem lá agora, que nós queremos comer lá, experimentar?
2: É. Meu Deus, agora. É Red Angus. Não é Red Angus, é Braford e Hereford.
6: Como é o nome?
2: Braford e Hereford.
6: Meu Deus.
4: Esses aí eu nunca comi carne.
2: É aqueles vermelhos.
6: É Braford e Harrison Ford.
4: Esses aí eu nunca comi. Então esses aí nós queremos comer um churrasco pra ver como é que é.
2: Pelo menos um boi, né? Um costelão, né? Cobre dele, né?
6: É.
4: No mínimo isso.
2: Por favor, um mínimo.
6: E eu asso o costelão.
4: É, ele tem um boi que tá com 30 anos lá. Ele disse que vai assar esse boi pra nós.
6: Esse é bom, cara.
2: É pro costelão, é bom.
6: Bom, pro costelão.
4: Não, pro costelão, mas...
6: O cara disse, não, deixa pra mim que eu asso um costelão 12 horas. Quanto tempo leva um costelão 12 horas pra ser assado? Não,
4: meia horinha tá pronto.
6: Cara, 40 minutos tá pronto um costelão 12 horas.
2: E aí estão vendendo 100 salgado aí com 60.
6: Ah, é? Vai dar mamuta dos ligeiros.
4: Não, mas e tu não vai ver no mercado hoje, tem dúzia de ovo com 10 só.
2: É verdade.
6: É, mas ó, os Mirabel, que era 200 e poucos gramas, agora é 60 gramas.
4: 60 gramas,
6: não. Eles afinaram os Mirabel,
4: não,
6: cara.
4: Não dá nem tempo, não dá nem pra cobrir a carne do dente.
2: Viu, não dá nem pra tirar a casquinha e lamber o chocolate.
6: Não, né? Dá, eles não afinaram o Mirabel, tá dessa forma.
4: E a malandragem das fábricas de chocolate é tão grande. Que antigamente a barra de chocolate era 200 gramas.
6: Yeah.
4: Aí veio para 180, veio para 150, 160, 150, 140, 120, está em 80, 70 agora, né? E aí eles relançaram as de 200 e botaram o nome agora barra família. Eles cobram bem mais. Ah, vou tomar banho, rapaz, já era isso aí.
2: E quando não cobram, ou muitos chocolates, é sabor chocolate.
4: É sabor chocolate.
2: É sabor, isso aí. É só a essência do chocolate, não é o chocolate.
4: Não tem mais nem, é só sabor chocolate. É doce, não sei o que, sabor chocolate.
2: Mas não mudando de assunto, Arno, que tipo de linguiça que tu gosta?
6: Vai fora.
4: É dura.
2: Grossa.
4: que barbaridade.
6: Foi ele, o Arno se acusou. Olha só, o fenômeno esse que a gente tá falando chama-se reduflação, tá? Reduflação. É a prática em que as empresas reduzem o peso, o volume ou a gramatura de um produto alimentício enquanto mantém o mesmo preço de venda. É uma forma velada de inflação que evita o reajuste direto do preço na etiqueta. Mentira.
4: Mas é tipo assim, ó, vocês já notaram que...
2: Eu acho isso um crime.
4: O fio dental encurtou.
6: Mas isso é embasado.
4: O fio dental tá mais curto.
6: A prática não é proibida por lei, desde que a empresa siga normas de transparência.
4: Ah, mas daí aparece redução de tamanho, redução de não sei o quê.
2: No Brasil, o preço aumenta.
6: No Brasil, o fabricante...
4: Mas eles estão avisando.
6: Mas é aí que tá. No Brasil, o fabricante é obrigado a informar de forma clara, visível e em destaque na embalagem que houve alteração na quantidade do produto.
4: É.
6: Esse aviso deve permanecer visível no rótulo por um período determinado, geralmente meses após a mudança, para que o consumidor não seja enganado.
4: É tipo
6: Ai, meu Deus do céu.
4: É tipo o doce, como é que é? O leite condensado, que agora tem mistura condensada. Aí tem um monte de coisa e açúcar.
2: É a mesma coisa o pacote de linguiça que o Ardo gosta, que eu tava falando agora.
4: Mas é verdade que é.
2: Ela reduziu.
4: Era de um quilo antigamente, agora tem de 800, 700, 600 gramas.
2: Não, eu sabe, entendeu, Arno?
6: Eu até, viu, eu até acho interessante, por exemplo, assim, ó, não é necessário fazer uma embalagem com um quilo de linguiça.
4: A linguiça, no caso, se for pesar, se o peso, preço por quilo continua o mesmo.
6: É, exato, desde que reduz o valor do produto, mas não reduz, né? A reduflação, ela começou em meados de 2022, Né? O que a lei brasileira fala sobre isso? As empresas têm direito de mudar a quantidade ou os ingredientes de um produto. Porém, a lei brasileira deixa claro que é necessário que o aviso da mudança seja explícito, sem a possibilidade de gerar qualquer tipo de dúvida ao consumidor. Então, ou seja, isso é embasado via lei. Ou seja, nós pagamos a conta de qualquer maneira. Reduflação é o nome do fenômeno.
4: Notícia de última hora aqui para os colorados. Oh, o Inter fechou a compra de Niklas Eliasson.
2: Louco.
4: Um meia sueco de 30 anos de idade.
2: Sueco.
4: Que estava jogando no AEK Atenas.
6: Meu Deus.
4: E vai vir jogar no Internacional.
2: E Niklas Eliasson.
4: Não, nem as tchecas.
2: O Inter aliás, bateu as tchecas.
4: As brasileiras batem tchecas em disputa.
2: Já que o senhor falou a notícia, eu tenho uma notícia de última hora aqui também. Vagas para Piranhas.
4: Ah, eu vi isso aí, cara.
2: O concurso da Prefeitura de Piranhas abre 80 vagas para professores. O salário chega a quase 5 mil.
4: Vaga aí. Vagas para Piranhas. Isso
6: agora,
4: aí.
6: Agora é o seguinte: ontem nós esquecemos de trazer também essa notícia. Foi verdade. Do voo, aquele que teve que retornar para o aeroporto porque ninguém conseguiu colocar o cinto de segurança na criança, cara.
4: É.
6: E os passageiros tiveram que descer do avião.
2: Meu Deus.
4: Eu sei
2: que
4: quem.
2: Legal.
4: Não, seguinte,
2: que legal isso.
4: Eu sei quem colocaria o cinto de segurança nessa criança. Minha mãe. Se a minha mãe tivesse viva nesse avião, a criança ia botar na hora o cinto. Ela ia dar só uma olhada.
6: Assim. Como a sua. Como
4: tu vai botar esse cinto agora.
6: Como a senhora, sua mãe, a minha mãe, Eduardo, enfim, a Duda, elas não são vivas e elas viveram uma. Era só uma coisa, cara. A empresa aérea tem que contratar a dona Vana Tasca.
4: É, isso aí. Chama a Silvana que ela faz. Tu não quer botar, não.
6: Tu não vai botar o cinto.
4: Nós vamos resolver.
2: Nenezinho, meu querido. Avô botava o cinto no pescoço da criança.
6: Anjinho. Meu avô abria a porta do avião e jogava a criança. Pode seguir o voo. Vai, pode
4: seguir. Tu não quer ficar de cintão.
6: Tá, tchau.
4: Então vaza daqui.
6: Vai no próximo voo.
2: Piar no computador e a mãe cheia. O que que tu tá assistindo? Nada. 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
6: Lucas Pereira, já estamos em duas lives nesse momento, uma no YouTube e uma também no Facebook. Fala aí pra galera como é que eles fazem pra interagir com a gente também no WhatsApp. Tô achando o WhatsApp. Ele tá conectado, o WhatsApp? Tá conectado, sim. Tô achando devagar o WhatsApp hoje
4: aqui. Então, a gente tá na live. Vem com a gente aí, participa no...
2: Que
4: é
2: gente.
4: Que é nóis. É porque é o seguinte, cara.
6: Aqui
4: é
6: o Christian, o Christian da Silva, na verdade. Christian da Silva disse assim... Boa noite, suas lendas do rádio. Caramba, cara. Ouvindo Teixeirinha agora na abertura. Conheci ele com 14 anos no Santa Rita, quando morava lá. E ele vivia no clube ou na fruteira tocando violão, como sempre, bem afinado. Abraço por trás aí pra todos. Valeu, Cris. O Teixeirinha era uma lenda.
4: Era uma lenda. Nossa senhora.
2: O Teixeirinha era algo.
4: Temos live no
6: YouTube.
2: Bem louco.
6: E no Facebook, tá lá, né?
4: No Facebook e no YouTube. Participe com a gente aí na nossa programação. Não deixa de se inscrever no nosso canal no YouTube.
2: Tá lá.
4: Tá lá, sim. Arno, pelo amor, para de mexer, Arno. Sossega, homem.
6: Até, viu, foi o Arno chegar já agora, porra.
4: Começou a mexer nas coisas aí, cara.
2: Vou botar lá no
7: bem louco.
2: Negócio lá.
7: Não bota nada.
2: Valeu por assistir o Bem Louco. Tchau.
4: Para, homem. Queria dizer que nós temos 898 inscritos.
6: Falta dois para
4: nós. Falta só dois viventes se inscrever ali. Tu não é inscrito no canal?
7: Eu não.
6: Então não se inscreve, caralho.
4: Pô, o cara é estagiário do programa e não é inscrito no canal.
7: Ainda diz eu não.
4: Nunca
7: eu
4: mais.
7: Não,
4: esqueça de aparecer aqui nesse programa, rapaz.
6: Puxa lá o microfone e fala, tu não é... Tu não é estagiário inscrito, então
4: não
6: te
4: inscreve
6: lá agora.
2: Vou me inscrever agora.
6: Escreve agora.
4: Não, vou me inscrever.
2: Vou me inscrever.
4: Teus beijos no chão.
2: Como é que é o nome
4: Não
2: mesmo,
4: interessa como é que é o nome, não tem nome. É Globo em Foco, procura aí.
6: .com.br
2: inscrito ali, aumentou lá? Aumentou?
4: Claro, né, agora tem 899.
2: Sentiu que aumentou?
4: É louco. Tem 899 inscritos agora.
2: Viu, respeito,
4: mais um aí só pra nós fechar 900.
6: Pena que o Alan não viu nada, senão ele teria...
2: Eu posso reclamar três vezes hoje?
6: Meu Deus, qual é a outra reclamação?
4: Um.
2: Eu esqueço onde é que eu estaciono o carro.
4: Não, cara. É.
6: Ontem ele saiu disparado, pra... tava chovendo, né?
2: Tava.
6: Ele saiu disparado lá pra cima.
4: Saiu
6: eu
4: lá.
6: Entrei dentro do meu carro.
4: O cara andou 3 quarteirão atrás do carro.
6: Fui botar o Bluetooth ali, né, no carro, até daqui a pouco ele desce de volta, assim. Meu Deus.
4: Não, cara, não tem lógica.
6: Olhei pra cima, assim, deram um corridão nele, vai tá apanhando, né, o carro tava...
4: Não, ele foi procurar o carro 3 quadras longe daqui, o carro tava aqui na frente.
2: O problema é quando eu esqueço que eu estaciono lá no UESC. Cara, já aconteceu.
4: Ah, mais é difícil de achar, né?
6: Estaciono e vende ônibus pra casa.
2: Não, estaciono e aí eu não lembro com qual carro que eu fui, que é o pior de tudo ainda. Daí eu tenho que
4: mas é um problema de rico, né? Que só rico tem esse problema dele não lembrar com que carro que foi.
2: Não.
4: Eu nunca vou ter dúvida que carro que eu fui, eu só tenho um, né?
2: Não.
4: Claro.
2: E aí, aconteceu, pô. E aí, eu procurando o carro, eu tinha ido com o carro e naquele dia que eu não ia, não tinha ido nos dias anteriores. E eu esqueci, pô. Aí até que eu me liguei, olhei pra chave, eu vim com esse carro hoje.
6: Ah,
2: aí tive que procurar o carro.
6: Tu vê.
4: Medo.
2: Mas culpado seria, é o Arno.
6: Viu,
2: gosta seria, da linguiça.
6: Seria legal se tu pegasse só voltar pra casa com um ônibus.
4: É verdade.
6: Daí chega em casa.
4: Mas eu já fiz dessa, de vir trabalhar de carro quando eu morava aqui mais pertinho. E ir pra casa a pé.
2: Mas eu quantas vezes?
4: E aí tu chega lá com a chave na mão e diz: ué,
2: bem louco! Ou procurar o carro na garagem, o carro tá aqui na frente da garagem.
4: Uma noite eu deixei o carro na frente do prédio. De manhã, quando eu fui sair, cheguei na garagem, a vaga do carro vazia. Meu Deus, me deu um gelo. Eu disse: meu Deus, roubaram meu carro.
2: Roubaram.
4: Até que eu lembrei onde eu tinha deixado o carro na noite anterior.
6: Isso aconteceu uma vez comigo também, que eu cheguei na garagem e disse assim, caralho, velho.
4: Você foi, cara, e agora?
6: Primeira coisa que eu pensei, pô, o seguro tá em dia. Tá, então, agora foi.
2: Você foi.
6: Daí tá... não, mas tá ali fora.
4: Bocó.
6: Barbaridade.
4: Bom, estamos na live, tem então, logo. Live no YouTube, live no Facebook, te inscreve no nosso canal. E hoje
6: no WhatsApp,
4: mande muito conteúdo e vamos celebrar o retorno de Arno Costa com muitos
2: só que no Arno.
4: Então bora lá, vamos celebrar o retorno do Arno Costa aí,
6: sai
4: tá?
6: Sai fora.
4: E o nosso WhatsApp, Arno Costa, qual é mesmo?
6: 99171-1049.
2: Repita! 991711049. Aprendeu, Ricardo? Como é que fala o número de telefone sem dar risada?
6: Aprendeu? Mas que barba.
4: Vou começar na live que o Vitinho tá mandando boa tarde.
6: Opa!
4: Lúcia mandando boa noite.
6: E aí?
4: E ela diz: estagiário perdeu a vaga. E ela diz também: a Lúcia pergunta: seu Aníbal, em qual grupo da linha Pingolizinho Baixo o Arno se associou? Em qual grupo de idosos? É que o Arno de semana passada estava de aniversário.
2: É.
7: 71?
4: De rádio, né?
6: De rádio. Cara, olha, eu não sei nem o que falar pro Arno, porque tu não lembra do aniversário do cara. O cara não tá aí, não dá pra nos dar os parabéns nem nada. Viajou de novo, cara.
4: Viajou de novo.
6: E ele disse que não faria esse ano.
4: É, esse pois ano ele é. Disse.
6: Pois lá
4: não,
6: e
4: esse
6: foi
4: ano,
6: lá.
4: Esse não, ano foi eu vou fazer uma baita festa, porque eu vou fazer 60 anos, porque esse ano...
6: Não, foi. Lá, mas é. Tu fez 60?
2: 60 anos.
6: Pô, tu sabe que já... Tu sabia que agora tu já pode estacionar na vaga dos idosos, sim, né? Sim.
4: É com 60 ou 65?
2: Vou encaminhar.
6: Então, 60? Entra no aplicativo lá e encaminha.
4: Ah, sério mesmo, cara? Olha que beleza, velho. Fila preferencial de banco.
6: Na lotérica também.
2: Mas eu com essa laje vou apoiar dos velhos.
6: Não, é velho. Da carteiraço.
4: Só mostra, tá aqui,
6: estaciona,
4: ó. Chupa.
6: Estaciona na vaga dos idosos ali e não precisa pagar também, né?
7: Não.
2: Dá pra viajar de ônibus até.
4: É verdade. Não,
6: de ônibus tu, de já podia tu já podia viajar antes, mas agora é de graça, tu pode viajar. Mas tem que ver. Antes também já podia.
4: Socorro. Foi o primeiro só que no Arno.
2: Muito boa.
4: Parabéns.
2: Já podia viajar. Já acabou.
4: Já podia viajar antes.
6: Não ia de pangote, né?
2: Meu Deus. Vamos viajar de burro.
6: Viajar de burro. Olha aqui, ó. E viajar de ônibus é legal. Faz a carteirinha da carteira. O que tu quer aí? Tá aqui, ó. Outra coisa, no banco, tira a senha preferencial. Cara, eu tenho uma raiva dessa senha preferencial no banco.
4: Daí ele vai começar
6: porque
4: a fazer
6: tu chega no horário
4: da rádio com a senha preferencial dele agora.
6: Tu chega no banco
4: aí. Atenção, o amor que vai.
6: Aí tu chega no banco, tá todo mundo sentadinho pouquinho ali. Daí, pô, daí quando vai chegar, falta duas senhas pra tua.
4: Daí começa a entrar aí, uma preferencial atrás da outra.
6: Puta que pariu, cara. Ah,
2: lembra? Aquelas filas, quando chegava antigamente, não, tinha uma fileira, né? Ah, aquela tá andando, tu ia parar.
4: É.
2: O banco tinha não, uma melhor fila coisa que atrás fizeram, daquela caixa.
4: Melhor coisa melhor que fizeram foi a fila única, né?
6: É. Cara, fila única, mas daí o caixa preferencial, porra. Sim. E daí o seguinte, daí tá, aí tu queria uma expectativa. Daí falta duas, daí vem uma não. preferencial. Não, uma preferencial e a preferencial o cara não tá ali agora. Mas, bom, não, agora é minha, né?
2: O daí
6: clica,
2: foda.
6: Chama outro preferencial que acabou de chegar.
2: É, o foda, daí tu vê sem a preferencial uma guriazinha que tem 14 anos, entra.
6: Não, é, não, mas aí eu já, é. Daí eu já não deixo, não. Não. Daí eu já. Não. Só um pouquinho.
4: Tu suma daí!
6: Lá faço que nem o bebezinho, é. A criancinha. Mãe, pai, ele sabe voar? Não, claro que sabe ele aqui, ó. Voou. Vamos lá, Xixi Pereira.
4: Continuando, a verdade aqui. A Lúcia disse assim: a barra de chocolate que era chocolate antigamente, hoje é uma mistureba.
6: É
4: sabor. Cada vez menos cacau, né? Sabor chocolate. Jackson Brandalize. Boa noite, linguiciados.
2: Linguiciados.
4: O Clayton de Arias. Cleiton de Arias.
6: Olha aqui, o Fábio Andrade disse o seguinte: pior é ter só meio dia para ir no banco e chegando lá, tá cheio de preferenciais na tua frente. Isso é foda, cara.
4: É verdade.
6: Isso é bucho.
4: Cleiton de Arias, boa noite, seus saturados. Saturado. Acabei de entrar no canal de vocês.
6: Opa!
4: Vamos só conferir aqui.
6: Como é que ele sabe que a gente tá saturado já,
4: é,
6: cara?
4: É, rapaz.
6: Como é que a gente tá saturado?
4: Ué, por que não atualizou aqui? Ah, não. Ô, oh, rapaz, 904 inscritos.
6: Olha
4: rapaz.
6: Aí!
2: Nunca tivemos tantos inscritos em um programa só.
6: Né? Quem não chora, obrigado, não mama.
4: É isso aí.
6: Quem não pede, não ganha.
4: Quem não chora, não mama. Dá uma choradinha e vem.
2: Quem não chora...
4: Então dá uma choradinha e vem mamando.
6: É que a garçonete... A garçonete chegou pro cliente ali, ele já tinha feito pedido, chegou...
2: Quem não chora com ferro fere.
6: Né? O lanche, é. O lanche. Chegou o lanche dele assim, né? Ele disse assim: tá, já decidiu o que tu vai tomar? Pai, eu tô em dúvida entre água e refrigerante. Daí ele olhou pra ela assim: o que tu prefere? Eu prefiro leite.
4: É louco.
2: É louco.
6: Não,
2: é
6: leite não tem no cadastro. Não, tu perguntou o que eu prefiro.
4: É, o que eu prefiro é outra coisa.
6: Daí ele disse assim: bah, que mina louca.
2: É, chega aquela que pediu pro cara: quer tomar alguma coisa? Quer, então vai tomar. Não pode,
4: cu,
2: né?
4: É,
2: não pode, vai esquecer.
4: É verdade, o ar não muito saiu. Ai, a Lúcia disse assim: que quando ela morava no São Rafael, o São Rafael aqui em cima.
6: Olha aqui, o Márcio Coppi, o gaúcho, disse o seguinte: ó, agora o Arno já pode ficar no lugar do seu Debona.
4: Já pode.
2: Isso. Eu já tô. Eu já tô faz tempo.
6: Márcio, já tá um bom tempo, já tá
4: oficialmente agora, né? A Lúcia disse assim: quando morava no São Rafael, que é aqui em cima, né? Ali perto do Boc, né? Ela disse assim: esqueci o carro na frente do restaurante, perto do Ítalo. Chegando em casa, lembrei. Subiu todo o morrão a pé.
2: Meu Deus.
4: Ai, ai, não é fácil. O Edson Negão mandando aqui: começaram cedo hoje, hein?
2: Não, olha minha mulher aqui, ó. Tu não sabe o que achei no Ítalo, amor. Comidas coreanas. Comprei tepoque e soju.
4: Que diabo é isso?
6: Que burra
2: sei
6: é
2: lá
6: esse?
2: Que porra é.
4: Foda-se, tu vai comer. Ai, ai.
6: Cara, por exemplo, os chineses não. Agora eu acho que já se passaram demais.
2: É.
6: Porque o seguinte, ó. Aí tá entrando produto chinês, vai pra concorrer com a nossa indústria aí, cara.
4: Uhum.
6: Ah, porra.
4: Aí não.
2: É.
4: O Edson Schwing, eles começaram cedo hoje, né? O
6: que é, negão?
4: O Alessandro Schmela.
6: Schmela.
4: Ele mandou aqui: opa, tudo bem? A Lúcia mandou também ônibus. Ah, pra andar de ônibus, Arno Costa, não basta ter a idade. Se passar um real de dois salários, não tem direito. A única coisa que fui reivindicar e dei com os burros na
6: água. Quem é essa?
4: A Lúcia?
6: Olha aqui, o Edson Schwingler Negão.
4: Tem a questão da idade e da renda.
6: O Edson Schwingler Negão disse o seguinte: ó, idade,
2: mas eu não faço crochê.
6: Idade para ser considerado idoso pode cair de 60 para 50 anos.
4: Oh.
6: O Senado analisa um projeto que pode mudar a idade para ser considerado idoso para pessoas com deficiência. Ah, tá. Reduzindo. Ah, tá. Para quem tem
4: então, por exemplo, eu e o Gauchinho, que temos uma bola só, que é uma deficiência, podemos, já somos idosos.
6: Já são idosos, é exatamente.
4: O Skol mandou aqui, boa noite, pentenhos.
6: Pentenhos.
4: Pentenhos, é, o pentelhos era pra dizer. Aliás, o nosso glorioso Márcio Coppe foi o cara que mandou uma pergunta que eu fiz pro Arne esses dias. É. E vou fazer hoje pro nosso estagiante.
6: Puxa,
4: tá
6: o microfone. Puxa o microfone.
4: O Urso já, o Arne já respondeu a pergunta. Vai. Aliás, ele não soube a resposta.
6: Olha, são poucas as respostas que o Arne não tem.
4: O Arne sabe muita coisa. O Arne é um.
2: Ele é um crânio.
4: Ele é um batráquio.
6: Ele é um sessentenário. Um
2: jumento.
4: Não, ele é inteligente, cara. Eu atrás dele fico um jumento. Urso, qual é o último som que se ouve antes de um pentelho cair ao chão? Que quando ele bate no chão?
2: Não, quando sai.
4: Ah, tá. Arrancando de pinça, no caso.
6: Mas qual é a pergunta? Qual?
4: Qual o último som que o pentelho faz antes de cair no chão? Eu não escuto quando arranca. Na verdade, não é esse som aí. Deixa eu ver.
2: Não, mas eu não entendi.
4: Puta merda, cara. Tem que desenhar pra ele agora. Como que não entendeu, rapaz?
2: Eu não entendi, pô.
4: Tá, então pensa.
2: Tá.
6: Vai pensando. Quando tu tiver resposta, tu fala.
4: Amanhã, quando tu entender, nós conversamos. Agora pro Facebook.
6: Quantos anos tu tem?
2: Não lembro.
6: 30?
4: É.
2: 30? Não.
4: O meu Gui mandou aqui, ó.
6: Não tem 30 ainda. Tem 20 e...
2: 27.
6: Já deveria saber.
4: O Neuri mandou o seguinte: boa tarde, seus rosca frouxa.
6: Neuri.
4: E ele já começou inaugurando o quadro
8: Só que no Arno.
4: Vamos lá, Arno.
2: Fale.
4: Nossa, já começou.
2: Se eu soubesse que isso nem tinha voltado.
4: Na sua opinião, o ovo tá caro? A mandioca tá cara? Ou tá caro tudo?
2: É, louco. Não tá caro nada. É tudo barato.
4: Mais uma. Arno, ele ri. Não sabia que você era religioso. Ele é religioso, sim.
2: Qual é?
4: Porque você é muito católico. Inclusive falaram que você faz visita papal.
2: Muito bom, né?
4: Não, eu queria ter 10% da criatividade Neuri pra socar no ar.
6: Deve estar chovendo lá.
2: Neuri também é, ele reza com um terço na boca.
6: Ai, meu Deus.
2: Com um terço na boca.
7: Por quê?
2: Ah, meu Deus. Que dois terços estão na mão, né? Agora que...
4: O Neuri entendeu, mandou Ricardo? Também aqui, o Neuri mandou Gelson.
6: Fala, Neuri.
4: Vamos jogar sinuca? Ele disse assim, ó, pra te ajudar. Pra te ajudar, né? Porque o Neuri disse que é muito bom de sinuca. Ele disse que pra te ajudar, pro jogo ficar mais parelho, ele disse que deixa você com duas bolas na boca, cara.
6: Sai fora. Sai fora.
4: Mais uma pro Arno aqui. Ele diz, Arno!
6: Opa!
4: Manda um abraço pro meu amigo Deinavan.
2: Deinavan, ô louco. Ele para,
4: não sei. É que eu tô tentando essa aqui, né, eu não entendi, deixa eu ver. Arno, se sal é sale, mingau é?
2: Mingole. Se sal é sale,
4: mingale. Ah, tá, agora sim. O Alessandro Benincá tá na área aqui, diz assim, Alessandro.
8: Bem louco.
4: Cara, é triste mesmo, cara. Ele mandou, hoje o dia não tá muito alegre. Perdemos grande cara, o Elisandro Batiston foi a pessoa que faleceu nesse acidente aí na BR-63. E, cara, é triste realmente, né? Mais uma vítima aí do trânsito na nossa região. E a gente fica nem saber o que dizer, só os sentimentos aí aos familiares, né? Zenilda, boa noite, amigos. Tudo certo?
6: Tudo certo.
4: Agora sim, time completo. Abraço da Zezé e do Chico.
6: Opa!
4: O Arno voltou.
6: Time mais que completo.
4: É. Cristiano Rodrigues mandou: opa, o bruxo voltou! E ele disse: volta pagando churras do aniversário, né, mano? Sempre foge.
6: O Cristiano Rodrigues começou a fazer o curso segunda-feira, já chegou atrasado.
4: Primeiro dia ele chegou. Primeiro dia ele já se atrasou.
2: Primeiro dia atrasado, pô.
4: Ganhou, já começou tomando nota vermelha. Deixa eu ver quem mais aqui. O Cristiano disse assim: estagiário, aprende com o soque no Arno. Agora, ele mandou um soque no Arno com uma socada que você levou. E ele quer a mesma socada no Arno. Entendi. Entendeu? Pra você aprender com o Arno.
2: Pra socar no Arno.
4: Tá, vamos lá. Ele disse: pândego Arno.
6: Pândego Arno.
4: Olha, ele é. Você tem uma carteira no teu bolso, é tua. Você tem uma caneta no teu bolso, no bolso da camisa, é tua. Você tem dois ovos na tua boca, é teu também?
2: São meus, porque senão seria dele, né?
4: Olha aí, aprende. Por isso que ele mandou. Aprende com só com o Arno. Ele sabia que o Arno ia saber a resposta.
2: Ele pensou bastante.
6: Olha aqui, ó. O Fernando perguntou o seguinte aqui, ó. Bom noite, Gelson. Só vale responder sim ou não.
4: Tá.
6: Posso perguntar?
4: Pergunta.
6: Mandou um áudio de 4 segundos.
4: Eita, vai lá, pergunta.
9: Então, você deixou aquela velha mania de dar o toba?
4: Deixou ou não deixou?
6: Meu Deus.
2: Sim ou não?
6: Meu Deus do céu, cara.
2: Que nervoso. Fernando, obrigado pro promotor. O senhor já parou de dar
4: bola. É louco. É doido. O Skol mandou... aqui. Boa noite, estamos aqui comendo uma cabeça de porco.
6: Ô, louco. Eita, cabeça
4: de porco. Deixa eu ver.
2: Tem certeza não é espelho?
4: O Sergion Klein.
6: Sergion.
4: Mandou boa noite, senhores do rádio. Olha aí, Sergion. Um abraço aí, obrigado.
6: Senhores do rádio.
4: Senhoras e senhores. Obrigado. Era o que tínhamos para o momento.
6: Muito bem, vamos para o nosso PDD então.
4: Bora. PDD.
6: Preparado. WhatsApp, que tinha de WhatsApp. Ah, não, eu tenho ainda aqui, deixa eu ver quem é. O Negão, o Edson Schwindler. Tá, mandou um áudio. Não. Mandou um Insta aqui, mas não, é só. Vamos pro nosso Pereira então?
4: Vamos lá.
6: Ai, cão.

0: Pensamento do Jânio dessa quarta-feira para amenizar o clima. Sempre na força das toalhas brucutu.
1: Toalha brucutu.
0: É, toalhas brucutu. Secam as orelhas e alcançam o seu pé.
2: Que legal, seca o garrão.
1: Também temos as toalhas Julieta.
0: Opa!
1: Seca o seu corpo e tira o cheirinho de sabonete.
0: Hoje eu tô mais vesgo que um cara tentando chupar a teta da mulher enquanto ela cavalga.
1: Meu Deus do céu. Você.
0: Vi aquela novela da pessoa que senta pelada em cima de um arbusto.
1: Hã?
0: Plantanal, né?
1: É doido.
2: Plantanal.
0: Aquele momento triste da sua vida que você se reproduz todo e tudo mais, põe sua melhor roupa e a tua mulher te pergunta: tu não vai te arrumar? Mulher do fulano morreu faz um ano e já tá com outro. Tem gente que tá com outro e o cara nem morreu.
2: Não esperou nem o cara morrer.
0: Quando falarem mal de você, não fique chateado, pois você é muito pior do que eles pensam.
2: Pra que ficar chateado? Fora.
0: Olha, comer igual um pedreiro não é problema. O problema é não bater uma laje depois do almoço pra queimar as calorias que ele comeu.
2: É verdade.
0: Me disseram esses dias que pra manter a chama do romance aceso, você tem que fazer surpresas. Eu apareci na casa dela, enquanto o marido dela tava em casa.
2: Surpresa!
1: Baita surpresa!
0: O melhor jeito de comemorar o Dia dos Namorados é lembrar que ninguém realmente sabe o que está fazendo. É tipo cozinhar pelado. Uma hora vai dar merda, né?
1: Dar problema.
0: Eu amo minha ex. Quê? Quer dizer, eu amo que ela seja minha ex, né? Já era.
2: Entendi.
0: Sexo no Dia dos Namorados é como um show de mágica. Todo mundo finge surpresa, mas já sabe onde é que vai esconder a cobra. Encerando mais. Encerando não, né?
2: Viu
0: o que é a convivência, né?
1: Viu?
0: Encerrando mais um dia cheio de novas conquistas.
1: Olha!
0: Uma dor na coluna, uma tremedeira no olho e alguns paranoias a mais, né?
1: Várias.
0: Isso aqui me pediram hoje, a gente já falou, mas é muito... O pai falou pro filho: filho, pare de bater punheta.
2: Pá!
0: Se não, tu vai ficar surdo. Quê? Pra você aí que faz canecas personalizadas, fala aí o preço do seu caneco que eu mando um pix.
1: É doido.
0: Nunca estive preparado o suficiente pra nada nessa vida. Eu apenas fui louco. O resto é história, né? Essa merda dessa revista que eu comprei, Como Adquirir o Corpo, da Grazi Massafera.
1: Ô, louco.
0: Só fala de dica de beleza e nada de como chegar na guria.
1: Adquirir o corpo.
0: Senhor.
1: Aliás, eu tenho corpo de atleta. Tá lá no porta-malas dos caras.
0: Atropelou um corredor, né? Senhor, eu sei que o que é meu tá guardado, mas eu preciso hoje, por favor. Só hoje.
2: Tem como conseguir pra hoje?
0: Carteira de identidade com doação de órgãos. Tá louco? Só por cima do meu cadáver. As mulheres são incríveis. Tu não diz nada e elas entendem tudo. Elas dizem tudo e tu não entende porra nenhuma.
2: Nada,
0: né?
2: Não é verdade.
0: Ciclo da vida. Nascer.
1: Ciclo P.
0: Crescer, se reproduzir e morrer. Aonde que diz trabalhar? Onde? Onde, cara?
1: Quem inventou isso aí não tinha o que fazer.
0: Sim.
2: Não, aliás, é o que eu sempre digo: o cara que inventou o trabalho não tinha nada pra fazer.
1: Tinha nada.
0: Exatamente
1: pra fazer.
0: Isso. Comprei uma mesa de canto, até agora essa praga não cantou nada. O que que eu faço, pô?
2: Devolve na loja. Devolve.
0: A moça na feira pegou um pedaço de bacalhau, virou de lado, cheirou, passou o dedo. Só tá horrível esse bacalhau. Se eu fizer a mesma coisa, a senhora não passa no teste.
2: Também não vai passar.
0: Você não pode brincar com isso, meu filho. Lembre-se o que seu avó... Que a sua... Você não pode brincar com isso, meu filho. Lembre-se do que sua avó te falava. Ela dizia: gordos não comem pringos porque a mão não cabe no tubo. E a última é uma historinha curtinha, assim. Diz a mulher: eu toda gostosa, cavalo, saí com um cara. Depois fomos pro meu apartamento.
3: Fumo pra apertamento. Fumo pra apertamento.
0: Tomamos um vinho.
3: Tomemos um vinho.
0: Coisamos por 2 horas.
3: Trepemos.
0: Então pedi uma pizza.
3: Eu quero a pizza.
0: Ele todo gentil comigo o tempo todo. Um anjo. se ofereceu para descer na portaria e pegar o pedido.
3: Tu vai descer?
0: O desgraçado
3: descer?
0: Fugiu com a pizza, ou morto depois.
1: Ah, tem umas perguntinhas aqui para o sábio Arno Costa.
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2: 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Cara, é o único momento sério do programa.
0: É, eu também acho.
2: Eu tenho que chamar a atenção de vocês na frente da audiência.
1: Não, isso é uma
2: vergonha. Pra que vocês parem de fazer palhaçada.
0: Quero ouvir um
2: na hora.
0: Agora.
2: Na hora, é.
0: Posso fazer uma reclamação?
1: Deus do céu.
2: Antes do Lucas Pereira, olha aqui, ó. Eu recebi um vídeo. E esse vídeo...
0: A bruxa de 61.
2: Esse vídeo me fez pensar o seguinte...
1: Mexeu com você.
2: O que que acontece? Nós vivemos um momento em São Miguel do Oeste, e acho que a nível de Brasil... Santa Catarina, vamos falar de Santa Catarina. Que a gente não encontra mão de obra. Falar. Não se encontra mão de obra. Ninguém,
0: é verdade, né? Então, ninguém quer fazer nada.
2: E hoje eu entendo por quê. Sabe por que eu entendo?
1: Por que eu entendo?
2: Ouçam esse vídeo.
0: Ouçam esse vídeo.
2: Ouçam.
1: Não, porque o vídeo tem áudio.
2: Então vamos colocar lá.
1: Áudio, ouça o áudio.
2: Ouça, porque é áudio.
1: Vai, meta vale.
2: Tá aqui. Vou meter lá.
1: Sai, é louco.
2: Tô metendo lá, né? Cara, hoje eu entendo, hoje é fácil de entender porque é que não tem ninguém mais quer trabalhar hoje em dia. Entendeu? Por isso aqui, ó, preste atenção. Ouça. Abriu lá, porra. Abriu lá, caralho.
0: Ah, tu quer que abra lá?
2: Claro, cara!
1: Meu Deus do céu!
2: Puxa o microfone aí hoje. Já lembrou?
0: Pode xingar o ar.
2: Qual é o barulho que faz o penteiro antes de cair ainda, não?
1: Quem? Para, não sabe nada.
2: Olha lá, ouça. Agora veja você que está aí e ouça você que está no rádio, certo? Por que que ninguém mais quer trabalhar?
5: Ai, que susto, moça.
6: Você tem 20 centavos pra me arrumar, não?
5: Moça do céu, se você me pedir 10 centavos, eu não tenho. Nem um carro meu emprestado.
6: Desculpa, tá, filho?
5: Tá bom. Na empresa onde eu trabalho, tá contratando. Vou falar pra ele se ele não quer entrar lá. Moço, deixa eu falar pra você. A empresa onde eu trabalho tá contratando. Você não quer trabalhar lá? Tenho certeza, se for lá, eles pegam você na hora.
6: Ah, mas se for pra ficar igual você aí, não compreende, vai ver, gente? Não tem 10 centavos no bolso.
2: Não é verdade. Entendeu por que ninguém mais quer trabalhar? Entendeu? Porque vocês dão péssimos exemplos.
0: Ficar igual você.
2: Entendeu? Porque vocês não têm 10 centavos pra ofertar, pra dar. Entendeu? Agora vamos às perguntas. Sim. É por isso que não tem mais mão de obra. Sim. Entendeu? O cara chega, me dá um real, não tenho. Não, mas na minha empresa tá contratando. Eu não, por que eu vou trabalhar lá,
0: porra? Chega na empresa e diz, favor, identificar-se na decepção lá, né? Na decepção.
2: Lucas Pereira, as perguntas para Arno Costa.
0: Agora não quero.
2: Olha
0: mais.
2: Só, o Hilário Hendix, ele diz o seguinte, eu sei que ele queria escrever fã, mas como nós somos quinta série, eu vou ler como ele escreveu.
1: Tá.
2: Hilário Hendix, opa, sou muito dã deste programa.
1: Sou muito dã.
2: Vai nas perguntas, Lucas
1: Não,
2: Pereira.
1: Eu perdi as perguntas agora.
2: Meu Deus do céu.
1: Eu perdi, cara. Eu fechei aqui o Instagram.
2: Ele não é capaz.
1: Eu não consegui salvar aqui essa
0: xinga
1: porra
0: ele,
1: cacete,
0: pô.
1: Cara.
2: Meu Deus do céu.
1: Tem que ver.
0: Depois
1: aqui.
0: Que eu reclamo, não me deixam reclamar.
2: Vê se o...
1: Não é pra reclamar mesmo.
2: Não é.
0: Não. Por quê, pô? Tá.
2: Vamos lá.
0: Tá.
2: José Fofa mandou link de Facebook.
1: Books Face.
2: O que tem aqui, José Fofa, que vai enriquecer o nosso programa? Vamos ver aqui. Vamos lá.
7: Meu botijão de gás.
8: Oxe, tu vai vender o botijão e como é que tu vai fazer pra cozinhar?
7: Eu vou ver se eu cozinho
6: na madeira.
8: Mas olha aí o infeliz das costelas, eu tô pensando que é uma coisa séria. Homem rapa, baixa da régua.
2: Baixa da régua, vai.
0: É, vai ser mais uma. Cozinha na madeira.
2: Vai mais uma do Fanfa. Enquanto o Lucas Pereira vai achar as perguntas lá. Ah,
7: eu tô procurando, cara, tá difícil.
6: Próximo. Bom dia.
2: Médico, médico chamou o próximo.
6: Bom dia, tudo bem?
2: Médico, bom dia, tudo médico bem? Mais fraco do SUS.
6: Tudo bem, rapaz, vai pra casa, tá tudo bem? Ótimo.
2: Boa.
6: Que a senhora tem?
9: Toda vez que eu boto a mão aqui, eu sinto a dor.
6: Ah, pois tira a mão daí, não bote mais, vai pra casa, viu?
0: Vai, tira a mão daí.
2: Como é que o senhor tá? Tô bem, foi pra casa.
7: Vai pra casa, tá fazendo o quê?
2: Aqui. E a mulher chegou, o que que o senhor tem? Ah, quando eu boto a mão aqui, eu sinto uma dor. Então tira a mão daí e vai embora também.
7: Não é, claro.
2: Boa! Aqui no WhatsApp foi o que tinha no WhatsApp, foi. As participações. É, tinha um link?
7: Cara, porra, eu tava aqui, perdi, tinha um monte de perguntas.
2: Cara, eu não entendo o que acontece isso aí, Lucas Pereira.
7: É foda, cara.
2: Eu vi, vocês já são bem grandinhos, cara. Vocês já têm. Vocês têm que. Vocês são bem grandinhos já, vocês têm que ser um pouco mais responsáveis. Falaram.
0: Hoje eu descobri qual animal que faz barulho quando. Que não faz barulho quando peida.
7: Ah, é?
0: É o dragão de Komodo.
7: Seguinte, essa aqui é só histórias de advogados, ó.
0: Só histórias. Pro
7: nosso estagiário que tá fazendo direito.
2: É, Andrei, Maico Paterno.
7: Conheci um advogado que chamou o juiz de Excelentíssimo umas 3 vezes.
2: Excelentíssimo.
7: Excelentíssimo. E o outro que chamava que o juiz de Majestade. Magistrado.
2: Vossa Majestade.
7: Majestade.
2: Vossa Majestade.
7: Ai, ai. Na faculdade. Tive um professor que havia sido escrivão no judiciário.
0: Escrivão.
7: E contava sempre que escrivão, um senhor é muito.
0: Escrivão grandão.
7: um cara que escreve até mais de 2 meses.
2: Aqui, ó. O Andrei, cuidado. Pode dar processo. Tô gravando.
7: Conta-se uma história que Andrei Paterno, quando começou a advogar.
2: Andrei, vai dar aula, Andrei. Para.
7: Quando ele começou a advogar, ele passou a audiência inteira chamando a juiz de meretriz. Até que corrigiram e disseram, não, é meritíssima. E a dúvida da moça que estava começando no curso de direito, como que o advogado consegue discutir sem chorar?
0: Meu Deus.
2: Olha aqui, ó, o Fernando, ele mandou outra aqui, uma pergunta pro nosso estagiário.
0: Meu Deus.
2: O Fernando disse o seguinte. Gelson, pergunta aí pro estagiário.
7: Vai, estagiário.
2: Cabeça raspada do pé cabeludo.
0: Tá.
2: Se você adivinha, te dou metade, se errar, te dou tudo. A pergunta é a seguinte, ó. Cabeça raspada do pé cabeludo.
0: Tá.
2: Se você adivinha, te dou metade, se errar, te dou tudo. Qual é a resposta?
0: Não sei.
2: Qual é a resposta, Arno? Cabeça raspada do pé cabeludo. Se você adivinha, te dou metade, se errar, te dou tudo.
7: Cabeça raspada do pé cabeludo. É. Eu não quero, me abstenho de responder.
2: Ele disse que é a cebola.
7: Cebola. Cara, eu mandei um videozinho.
0: Mandei 2 vídeos.
7: Não te interessa, eu que mandei primeiro, rapaz.
2: Não, o teu vídeo não chegou agora, só do Arno chegou antes.
0: Toma. Aprendeu com o cabeça raspada.
2: Vamos ver o que o Arno mandou pra nós aqui.
7: Mostrar o meu pé cabeludo aí.
0: Deixa eu mostrar lá.
2: Tá, mostra lá. Esse vídeo da cobra...
0: Cara, é muito bom.
2: Cara, eu nunca assisti esse vídeo até o final, cara.
0: Não, olha pra te ver.
7: É tranquilo.
0: Olha, bem tranquilo.
2: É tranquilo, eu não vou olhar.
0: Taca ali, Paula.
2: Vai, eu não vou olhar.
0: Não, olha.
10: A técnica de virar a cara pra lá é simplesmente...
0: Ué, não tá aparecendo.
10: Dispensar o calor, tá? Porque ela pode efetuar um bote no...
2: Peraí, então vamos lá. Ah, tá, eu fechei aqui.
0: Tu minimizou, Jacu.
2: Peraí, deixa eu... Vou botar ali.
0: Abre.
2: Vamos lá. Vamos lá. O cara tá na selva. Tá na selva e tem uma cobra. Vamos lá.
0: Não, tranquilo.
2: Eu não vou.
10: A técnica de virar a cara pra lá é.
0: Técnica de virar a cara pra cobra.
10: É. Dispensar o calor, tá? Porque ela pode efetuar um bote no calor e não no movimento.
0: Isso.
10: Como vocês podem ver, eu não me movimento e ela não ataca.
0: Não ataca. Agora olha. A mulher dele chegou.
7: Ai, ai, ai, ai.
2: credo. Boa. Mais uma, Eduardo.
11: Quando é uma coisa que estraga, é outra que dá errado.
12: Ó, a gente já chegou. A única coisa que eu te peço é: não traz problema pra dentro de casa.
11: E você vai querer morar onde, então?

0: perguntando, quando você era solteiro, quem fazia essa massagem com você?
1: Quando eu era solteiro, não tinha dor de cabeça, não.
2: Você pode me ajudar a achar minha namorada? Eu não tô achando ela aqui.
3: Sim, como poderia te ajudar, moço?
2: Só fica uns 10 segundos aqui do meu lado aqui.
3: Tá.
4: Eu! E pra gente fechar com o vídeo do Lucas Pereira, vamos lá.
5: Olha só que coisa bonita isso aí, cara.
6: Coisa bonita.
5: É uma médica explicando em uns paranauê.
7: Eu não tô atrás de dinheiro.
5: Ah, não, não é médica, esse é outro vídeo. Nada a
4: ver. Aí, coloca esse vídeo agora.
6: Pode, esse aí, esse...
8: Ainda bem que ele não mandou um vídeo dele pelado, né? esse é o vídeo que eu perdi o ovo.
5: Esse vídeo é pro nosso estagiário, hein? Essa moça, mano. Essa moça é, ela tá interessada no estagiário, ó. Olá.
7: Eu não tô atrás de dinheiro, eu tô atrás de um companheiro pra viver o resto da vida, não pra tá passando tempo. Eu vou tentar passar a foto pra você, mas daí eu vou te falar uma coisa. Tem minha vizinha ali do lado que tá ficando rica de tanto ganhar dinheiro, de mandar suas fotos pelo telefone. Eu vou fazer o teu pedido, então.
5: Tá.
7: Eu vou me pelar e vou mandar minha foto. Eu vou passar a minha foto pra você, mas não pude pegar inteiro. Eu vou passar o que eu pude tirar ali.
4: Não pude
7: porque
4: pegar
7: a gente mesmo não pode, tem que ser outra pessoa pra tirar do jeito. Mas daí depois quanto o outro apaga, daí.
5: Tu apaga?
7: Tá bom.
5: Ela mandou a foto
7: de vídeo?
5: Da...
7: Não sabe ligar de vídeo?
4: Sabe ligar de vídeo?
7: Eu vou fazer o teu pedido, então.
5: Vai até fazer o pedido.
7: Eu vou me pelar, daí eu vou mandar minha foto. Mas daí depois, quanto o outro apaga, daí. Tá bom?
5: Não, não coube a foto
8: não
5: toda.
8: Não coube. Ai, meu Deus do céu.
5: Não cabeu na
8: desgraça.
5: Não cabeu na foto.
8: Imagina o dragão. Meu pai
4: tchau,
8: do céu.
4: Tchau, estagiário.
5: Valeu, tchau.
8: Tchau. Oh, que interessante.
5: Antes de...
4: Agora ele lembrou as perguntas.
5: Não, antes de ir embora, eu quero lembrar que vai ter curso de dança de salão lá na ABB.
4: Opa!
5: No bairro Estrela. Vai ser no dia... E começa dia 10 de setembro com aulas nas quintas-feiras. Né, quem? Você gosta de shot? Um shotão bem no capricho. Shot, maneira, vaneirão, rancheira, valsa, bugio, chamamé, milonga, bandinha, cachaca, tango.
8: Cachanga.
5: Tudo isso.
4: Relâmpago McQueen. Cachau!
5: Curso do professor Zeca Brizola.
4: Grande, Zeca.
8: Quer arrumar uma mulher que tem uma bunda na frente e uma teta atrás, né? Pra dançar é uma maravilha, né?
4: Até amanhã, vem aí o Sunset Top 104. Tchau. Valeu! 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
2: Oito e um. 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

0: 8 e 22.
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0: 8:39.
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1: Olá, boa noite.
2: Boa noite para você que nos acompanha em todo o país.
1: Quarta-feira, 12 de agosto de 2026.
2: Vamos ao destaque do dia.
1: Decreto regulamenta a escolha do fornecedor de energia elétrica por consumidores de baixa tensão.
2: Isso significa que escolas, hospitais, pequenos comércios e indústrias de menor porte vão poder decidir quem vai prestar o serviço.
1: Consumidores residenciais também terão essa opção a partir de 2028. Graziele Bezerra.
3: Também foi regulamentado o mercado de hidrogênio de baixa emissão de carbono no país. O decreto prevê a estruturação do Sistema Brasileiro de Certificação de Hidrogênio.
2: Plano Nacional de Logística orienta o planejamento da infraestrutura de transportes para as próximas décadas.
1: O documento destaca a integração como um dos principais desafios. Pablo Mundim.
4: O plano reúne 31 eixos prioritários para os próximos 24 anos. São 12 rodoviários, 8 ferroviários, 4 aquaviários e 7 intermodais, que combinam diferentes formas de transporte.
2: E ainda, a Agência Nacional de Proteção de Dados suspende por 3 dias a funcionalidade de transmissão. Transmissão ao vivo do Discord.
1: A ação faz parte do processo que apura falhas na proteção de crianças e adolescentes no ambiente digital. Thaís de Araújo.
5: A suspensão será mantida até que a empresa comprove a adoção de medidas técnicas, de segurança e de governança que sejam adequadas para proteger os menores de 18 anos.
2: Hoje, na apresentação da Voz do Brasil, Mariana Jungmann e Luciano Seixas.
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2: Foram regulamentados 4 decretos na área de energia e transição energética.
1: Entre as medidas está a regulamentação das atividades de captura e armazenamento de carbono e também a abertura do mercado livre de energia.
2: Os detalhes você vai ouvir agora na reportagem de Graziele Bezerra.
3: Um dos decretos assinados nesta quarta-feira regulamenta o uso de tecnologias de captura e armazenamento de carbono. A medida contribui para a redução das emissões de gases de efeito estufa e para tornar o Brasil um país carbono negativo, como explica o ministro de Minas e Energia, Alexandre Silveira.
6: Capturar o carbono, colocá-lo onde é possível colocá-lo de forma segura, nas rochas, e tornar a produção de petróleo e a produção de outros biocombustíveis com captura e estocagem negativa de carbono.
3: Outro decreto estimula a produção e consumo de combustível sustentável de aviação no país. O ministro Silveira também anunciou a regulamentação da abertura do mercado de energia, permitindo que consumidores de baixa tensão escolham seu próprio fornecedor de energia elétrica, o que alcança consumidores residenciais, pequenas indústrias e comércios.
6: Até dezembro de 27, todo o comércio e toda a indústria poderá escolher de quem comprar energia. E até novembro de 28, todos os consumidores brasileiros.
3: Também foi regulamentado o mercado de hidrogênio de baixa emissão de carbono no país. O decreto prevê a estruturação do Sistema Brasileiro de Certificação de Hidrogênio, que tem como objetivo comprovar o desempenho ambiental do hidrogênio em comparação com outros combustíveis. Reportagem Graziele Bezerra.
1: Estradas, portos, aeroportos e hidrovias. Um documento aponta os principais desafios no modal de transportes do Brasil.
2: O Plano Nacional de Logística mapeia problemas atuais, prevê demandas que devem crescer e aponta onde a infraestrutura de transportes precisa avançar em até 2025.
4: O plano reúne 31 eixos prioritários de transporte para os próximos 24 anos. São 12 rodoviários, 8 ferroviários, 4 aquaviários e 7 intermodais, que combinam diferentes formas de transporte. Outros 11 eixos integram um banco de projetos para estudos futuros. Com 112 objetivos prioritários, o Plano Nacional de Logística identifica problemas que precisam ser enfrentados hoje, demandas que podem crescer até 2050 e oportunidades de desenvolvimento regional. O plano também identifica a necessidade de ampliar o uso de ferrovias, hidrovias e cabotagem e de melhorar a integração entre diferentes modos de transporte. Entre os desafios estão os gargalos para o